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0: quê? 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
1: Eu acho que
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1: É, eu sei. Não, mas por aqui tá tudo bem também. É, já virei a página. Então fica bem, que eu tô muito bem aqui. Beijo e tchau.

0: Tchau, gente. Obrigado.
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1: Pois é, né? E a meteorologia prevê aí para este sabadão tempo firme. O sol deve predominar aqui na região do Vale do Taquari. Para hoje, aí o sol então predomina, né? Não tem previsão de chuva. Estamos agora com uma temperatura de 6 graus. Pode chegar hoje aí a 15, 16 graus aqui na região mais alta do vale, né? O tempo fica firme, sob influência então de uma massa de ar mais frio e seco, de origem polar. E ao longo do dia o sol predomina. O mesmo ocorre amanhã, tá? Porém amanhã pode ser um pouquinho mais frio. No amanhecer do dia, à tarde vai ser aí

uma temperatura de 14, 15 graus. Não chove amanhã também. Segunda-feira também não tem previsão de chuva, a temperatura praticamente não muda. Na terça-feira da próxima semana, da mesma forma, né, não tem chuva, pela manhã frio. À tarde pode esquentar um pouco mais, tá, do que este sábado, do que o domingo e do que a segunda, né? Porque já ali a partir da quarta-feira, a temperatura volta a aumentar. Por exemplo, quarta-feira da semana que vem, a mínima de 10, máxima 28 graus, hein? Então, ou seja, agora, hoje aí esse friozinho, né? Mas não é aquele frio de espantar, tá? É um frio que parece ser um friozinho assim um pouco diferente, né? Muitas vezes a gente está com uma temperatura de 6 graus, porém a sensação térmica é de que a temperatura está bem mais abaixo do que isso. Né? Porque nós estamos aparentemente aí com um frio seco, né? E a tendência é de esquentar um pouco mais aí, principalmente do meio-dia durante a tarde, né? E assim vai durante o domingo, durante a segunda e a terça. E aí na próxima quarta já começa a aumentar mais a temperatura, tá bom? Na quinta-feira, da mesma forma, aí na quinta-feira a chuva já vai estar de volta aqui na região do Vale. Na quinta-feira, a meteorologia prevê que teremos 15 milímetros de chuva. Depois, na sexta, 25 milímetros de chuva. Na sexta-feira vai esquentar mais ainda, com mínimas aí nos 17 graus aproximadamente, hein? Então, para você ter uma ideia, né? Como muda o tempo. Seguindo aqui na programação, Brescia Mais FM, Trio Parada Dura. Brescia Mais FM, manhã de sábado. Hoje é 22 de agosto. Vamos seguindo em frente por aqui. Bom dia para você. Aproveita bem o seu sábado.

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Na hora de amar, aqui, né? Música legal com Cleiton e Camargo na programação 93.1 Brescia Mais FM. Muito melhor com você. Seguindo por aqui, tem mais música pra gente ouvir. É, agora tem Mato Grosso.

Muito bem, na programação aqui, Brecia Mais, muito melhor com você, a música não para. Faltam 10 minutos agora para 7 horas da manhã e na sequência vamos trazer aqui o José Mendes na Brecia Mais.

Brécia Mais FM, tá aí a música legal do José Mendes. É bom demais ouvir aí, né, José Mendes? Muito bem, e seguindo aqui na programação da Brécia Mais FM, dá conta, né, de que hoje ocorre o dia de vacinação aí junto ao posto de saúde, né, de Nova Brécia. Em todo o país, na realidade, ocorre hoje, né, o dia de multivacinação. Porém, acontece que a equipe de saúde hoje está aí preparada para receber todo mundo, então, né, para participar deste dia hoje, então, de multivacinação aqui na Brécia Mais, junto ao posto de saúde, tá bom? Então, o início, 8h30 até as 14 horas, não vai fechar o meio-dia. Local, Unidade Básica de Saúde, e a vacinação é para crianças e adolescentes de até 15 anos. Documentos necessários aí, o CPF e a carteira de vacinação, então, aí da gurizada, tá? Hoje, então, né, o horário especial aí de atendimento junto à Unidade Básica de Saúde de Nova Brécia, campanha de multivacinação 2026. Seguindo aqui, Brécia Mais, agora faltam 3 minutos para 7 horas da manhã. 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

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Com a música Esqueceram de Deus, Brécia Mais FM, muito melhor com você. Temperatura agora é de 6 graus na manhã deste sabadão. E a gente traz mais uma aqui antes do nosso comercial. Tá chegando agora aí pra gente ouvir o Sérgio Reis. Brécia Mais FM. Daqui a pouco tem por aqui também, né? As informações da Prefeitura de Travesseiro e outras informações também, o trânsito, a segurança pública. Fique ligado aqui. 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

bem, aí a Expo Inter e a Prefeitura de Nova Brécia está com inscrições abertas para a excursão, né? Vai ser no dia 3 de setembro a excursão, então. Há mais informações junto à Prefeitura para saber mais sobre as inscrições aí para a excursão, a 49ª Expo Inter, então, que será realizada no Parque de Exposições Assis Brasil, em Esteio, tá? Visita acontecerá, então, no dia 3 de setembro, com saída prevista para as 6h15 da manhã, em frente à Prefeitura. Para mais informações, telefone 3757-1122 ou 3757-1160 ou diretamente, então, na Secretaria da Agricultura. Muito bem? Então, participe aí você também. Bom, seguindo por aqui, Brécia Mais FM, intervalinho, a gente volta na sequência já com muito mais informação para você.

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3: Muito bem, aqui Brescia Mais FM, muito melhor com você. Seguindo em frente aqui, né, na programação da Brescia Mais, vamos com as informações, né, que vão chegando aqui na manhã deste sabadão, 6 graus a temperatura, e hoje é dia 22 de agosto, ano de 2026. Olha só, advogado pede cobrança de multa de R$30 mil da EGR após atraso no levantamento aí das cancelas de pedágio de Encantado, hein? O advogado da Câmara de Dirigentes Lojistas, CDL de Mussum, Marcos Anuso, entrou então com um pedido de cobrança, né, de uma multa de R$30 mil por descumprimento da decisão liminar da Justiça que proíbe a cobrança do pedágio na Praça de Encantado, ali na localidade de Palmas, na RS 130. A decisão liminar da juíza Nara Cristina Neumann Cano foi proferida na tarde da última segunda-feira, dia 17, após a ação e o protesto também da comunidade. O advogado afirma ter recebido a confirmação eletrônica da notificação à Procuradoria-Geral do Estado, que representa juridicamente o governo do Rio Grande do Sul e, consequentemente, a EGR. Às 17 horas, né, de ontem, quinta-feira, ou melhor, anteontem, quinta-feira, e como já se passaram mais de 24 horas, ingressou com o pedido da cobrança no fim da tarde de ontem. Ele também solicitou a majoração da multa diária de R$30 mil para R$50 mil em caso de continuidade do descumprimento da decisão. Agora caberá à juíza tomar a decisão. Para veículos de passeio e utilitários com até 2 eixos, o valor é de R$ 5,20. Já para veículos comerciais, o valor base é de R$ 12,60, com acréscimo por eixo. Segundo a liminar, a suspensão da cobrança do pedágio de Encantado deve ser respeitada enquanto a ponte sobre o rio Guaporé, na RS 129, entre Encantado e Mussum, permanecer interditada. Segundo a estatal, o prazo para a liberação do tráfego de veículos leves e pedestres segue sendo o dia 12 de setembro e para veículos pesados até o dia 27 de setembro. Apesar de ter conhecimento público da decisão, a EGR afirma ainda não ter sido oficialmente notificada da decisão judicial. A determinação também estabelece que a EGR apresente em até 15 dias um plano de recuperação da ponte com cronograma das obras e também alternativa de tráfego durante o período de interdição. A ação da CDL questiona a manutenção da cobrança do pedágio após a interdição total da ponte ocorrida em 24 de julho por problemas estruturais em um dos pilares. A entidade aponta prejuízos econômicos e sociais provocados pelo bloqueio da principal ligação entre os dois municípios. E na decisão, a juíza Nara Cristina Neumann Cano considera que manter a tarifa enquanto a principal via de ligação da região está inutilizada exige do usuário o pagamento sem que o serviço seja prestado de forma adequada. Também cita os custos adicionais enfrentados por quem precisa utilizar rotas alternativas. A magistrada destaca ainda que a interdição gera impactos no escoamento da produção, no abastecimento do comércio e no acesso a serviços de saúde e educação, além de prejuízos para empresas e trabalhadores da região. E conforme a EGR, a não cobrança caracterizará renúncia de receita. Ou seja, a EGR afirma que não tem dinheiro para fazer a obra ali na ponte, que precisa continuar cobrando pedágio para entrar receita e aí investir, então, né, no trabalho, que vai custar quase 5 milhões de reais, então, para recuperar o pilar ali da ponte entre Encantado e o município de Mussum. Né? Dinheirão, hein? 5 milhões de reais para recuperação, então, do pilar. Acredito que alguma outra obra também vai ser feita ali na ponte, né? Porque o valor é bastante alto. E mesmo tendo, então, a justiça solicitado o levantamento das cancelas de pedágio, a EGR continuou trabalhando normalmente, cobrando pedágio do cidadão. Ou seja, continua ainda, eu acho, né? Até ontem, por exemplo, no final da tarde, continuava cobrando. Agora, não sei hoje, pela manhã, como é que está a situação. Mas acredito que ainda esteja cobrando. Caso você vai passear, vai passar ali na praça, não esqueça de levar um dinheirinho junto aí, porque se estiverem cobrando ainda, você não fica na mão, tá? Mas então, a EGR alega que tem que continuar cobrando para entrar receita e aí investir na ponte, caso contrário, não vai ter dinheiro. E aí fica esse impasse aí, né? E os trabalhos na ponte, eles agora estão em andamento, tá? E está sendo feito, inclusive, com o auxílio de mergulhador, a limpeza do pilar, que avança, tem a balsa, tem máquinas ali trabalhando, e o pessoal está, então, aí, né, trabalhando ali no pilar para fazer com que até porque estamos aí com dias agora secos, né, o nível do rio, ele está no leito normal, e o trabalho de busca aí para permitir a avaliação das condições, então, da fundação, antes do início do escoamento e da reconstrução ali da estrutura. Tem mergulhador que está trabalhando ali, o pessoal vai lá, dá mergulho, vê como é que está a situação, aí, ó, tem que limpar mais, tem que tirar isso aí, aquilo, e aí tem uma máquina, a balsa, e assim por diante. E o trabalho está em andamento, né? Agora, que perigo ali, o pessoal trabalhando, hein? Parte do pilar solto, nossa, embaixo da ponte, né? É complicado, hein, meu? Complicado, o pessoal também se arrisca ali, né? O trabalho busca, então, permitir a avaliação ali das condições da fundação. E na primeira inspeção, o mergulhador, ele conseguiu acessar o bloco de fundação, mas não chegou à fundação devido à grande quantidade, então, de detritos, né? Como muito lodo, galhos acumulados, enfim. A limpeza deve ser concluída ainda neste final de semana. Tem imagens, né, do local ali onde o pessoal trabalha. Claro, todo cuidado é pouco, né? Para quem olha de fora parece fácil, mas você, de repente, chegando próximo ali, você vê a altura que é da ponte até o nível do rio, enfim, né? O trabalho, máquina pesada, a balsa, barcos que estão por ali. Foi feito também, inclusive, né, um acesso adequado para o pessoal poder chegar até o pilar. Então, não é fácil esse trabalho aí, com certeza, né? Mas, enfim, a empresa Giovanella continua trabalhando e após a definição ali das condições da fundação, a próxima etapa será o início do escoramento e a montagem das peças, que será executada aí mesmo com chuva. O processo envolve o levantamento de parte da estrutura da ponte para permitir a instalação integral de uma peça com cerca de 22 metros de altura e, posteriormente, a reconstrução do pilar. A previsão é de que o escoramento seja concluído em aproximadamente 30 dias. A partir dessa etapa, poderá ser avaliada a liberação da travessia para pedestres e também para veículos. E depois, claro, a concretagem e a finalização da recuperação do pilar, que deve exigir mais cerca de 40 dias. Bom, mas aí vai passar do prazo, né? Vai passar do prazo, então já serão 70 dias de trabalho ali na ponte. Os trabalhos de recuperação da ponte sobre o rio Guaporé estão sendo executados pela construtora contratada pela empresa gaúcha de rodovias, que é a Giovanella, né? A obra tem investimento aproximado de 5 milhões, a ponte permanece interditada e, segundo as informações, por segurança durante a execução dos trabalhos. E como alternativa, tem uma embarcação contratada pelo Estado que realiza a travessia de pedestres entre as duas margens do rio Guaporé. Até ontem já estava circulando uns vídeos aí nas redes sociais, o pessoal pulando os tapumes que foram colocados ali nas cabeceiras da ponte, né, para evitar com que as pessoas passassem a pé sobre a ponte. Mas tinha gente pulando, viu, os tapumes. Aí o pessoal fez vídeo, colocou na internet, enfim. E o que que aconteceu? Solicitaram, então, ajuda, o auxílio da Polícia Rodoviária Estadual para que permanecesse, então, de prontidão ali na ponte para evitar com que as pessoas pulassem os tapumes para passar sobre a ponte ali de um lado para o outro e fizesse a utilização do barco. É, meu, as pessoas muitas vezes se indignam e acabam fazendo o que não deve, né? Aí, segundo as informações, devido a esta desobediência, então, foi solicitado o auxílio da Polícia Rodoviária Estadual, o policiamento rodoviário, que foi acionado para fiscalizar, né, a interdição da ponte entre Encantado e Mussum. O policiamento esteve lá, permanece ainda por lá, né? Pessoas que desrespeitaram a interdição, tentaram atravessar a estrutura e sabe que isso é passível até de autuação, segundo as informações da polícia, né? Porque quem desrespeitar esta interdição, tentar atravessar ali a ponte, poderá ser autuado por desobediência. A medida ocorre, então, após o registro de pedestres seguirem ultrapassando as barreiras instaladas no local, lá pela EGR. As imagens circularam nas redes sociais, o pessoal escalando os tapumes colocados ali para impedir o acesso à ponte e realizando a travessia mesmo com o bloqueio. Então, está proibida a passagem, né, de pessoas, de veículos. Então, o pessoal tem que usar o barco que foi cedido pelo governo do estado do Rio Grande do Sul. Muito bem, seguindo aqui na programação da Brescia Mais FM, muito melhor com você, 7 horas 23 minutos agora, 7h23. A

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3: Já de volta aqui na programação, agora vamos com as informações do trânsito aqui na nossa programação. A Via Sul realiza bloqueios noturnos em passagem inferior da BR-386 no trecho entre Soledade e Fontoura Xavier. A medida é necessária para a execução dos serviços de acabamento ali das paredes internas, né, da galeria em concreto armado da estrutura. Também um acidente entre três veículos deixou uma pessoa ferida na RS-130 em Lajeado. Os três veículos ficaram fora da pista e no início da tarde de ontem o trânsito seguia sem bloqueios, né, apesar de uma certa lentidão. E foram registrados danos materiais. Também a PRF realizará uma etapa final da escolta de 4 cargas superdimensionais na BR-386 e a BR-285, tá? Operação, portanto, né, para o transporte destas cargas aí superdimensionadas, hein? E neste sábado aí, né, a partir das 9 horas da manhã, que vai ser realizado, então, a escolta de 4 cargas superdimensionadas ali na BR-386, em Tio Hugo e também em Passo Fundo. Cada estrutura possui cerca de 26 metros de comprimento, 7 metros de largura e 5 metros e meio de altura. Pesam aproximadamente 21 toneladas. Mais informações aqui também, é de que aumenta o pedágio da Via Sul ali, na BR-386, também na Freeway e na BR-101, hein? Vai aumentar o pedágio a partir da próxima segunda-feira, dia 24. O valor, por exemplo, vai ter aí um reajuste de cerca de 20%, então, na taxa. São as informações do trânsito, né, para você. Aqui na programação Brécia Mais FM, uma outra aqui também, tanto se fala em ponte aí, né? Mas a mobilização para a construção da ponte dos Vales, entre Estrela e Cruzeiro do Sul, avançou com a chegada de máquinas, equipamentos e estruturas que serão utilizadas então nas primeiras etapas da obra. Nesta semana que passou, chegaram ao canteiro as vigas metálicas que serão cravadas no solo e formarão as estacas de aço da estrutura. Também foi entregue a máquina responsável pela cravação aí das vigas, além de uma retroescavadeira e um rolo compactador. Uma escavadeira já estava disponível no local, enquanto outros materiais e componentes começaram a ser encaminhados para a obra, entre eles tubos destinados à implantação de sistemas de drenagem. Então, a etapa inicial da construção será concentrada no lado de Estrela e, ao que tudo indica, em até 30 dias, o pessoal já vai daí começar a trabalhar também no lado de Cruzeiro do Sul. Então, as obras ali, né, que continuam para a construção da ponte entre Estrela e o município de Cruzeiro do Sul. Seguindo aqui, Brécia Mais FM, informação e música. Agora tem por aqui João Mineiro e Marciano, Milagre da Flecha. Milagre da Flecha.

0: Muito bem, tá aí, né? O Milagre da Flecha aqui na programação Brescia Mais FM. Muito melhor com você, seguindo na Brescia Mais FM, o programa desse sabadão aí, né? Para você que nos acompanha, que está sintonizado por aqui e curtindo a nossa programação. Bom, vamos agora também com o esporte. Está chegando por aqui José Paulo Valandro na programação aqui da Brescia Mais FM. Vamos ouvir aqui então o esporte. Bom dia, Paulo.
1: Bom dia, Ângelo, e bom dia a todos. O amanhecer bom demais da Brescia Mais FM deste sábado, 22 de agosto de 2026. Ângelo e ouvintes, tivemos no meio de semana a definição dos classificados às quartas de final da Libertadores e da Sul-Americana. As equipes brasileiras classificadas à próxima fase são as seguintes: na Libertadores, Palmeiras, Flamengo, Corinthians e Fluminense. Eliminados, Cruzeiro, que perdeu para o Flamengo em um jogo de bastante polêmica na arbitragem, e Mirassol, que foi derrotado pela LDU nas penalidades. Pela Sul-Americana, os brasileiros classificados são São Paulo, Vasco, Atlético Mineiro e Santos. Equipes que ficaram pelo caminho: Botafogo, eliminado pelo Cienciano, e Bragantino, que perdeu a vaga para o Atlético Mineiro. Devido a esses confrontos, o Brasileirão da Série A não teve jogos no meio de semana e, com isso, a dupla Grenal teve todo esse tempo para se preparar para a 24ª rodada. O Inter entra em campo hoje, às 18h30, quando enfrenta o Atlético Mineiro no estádio Beira-Rio, em Porto Alegre. O Colorado vem de empate, jogando em casa contra o Remo na última rodada. Já o Galo goleou o Grêmio no Campeonato Brasileiro e vem de classificação na Sul-Americana no meio da semana contra o Bragantino. Pesolano não contará com Matheus Bahia.

0: que está suspenso e pode colocar Aguirre na ala esquerda ou recuar Bernabé para a função e aí promover a entrada de um atacante, já que o Colorado precisa de uma vitória para se afastar do Z4. Já o Grêmio enfrenta o Bragantino neste domingo, às 16 horas. O jogo ocorre no estádio Cícero de Souza Marques, em Bragança Paulista. O tricolor vem de derrota por 3-0 para o Atlético Mineiro na última rodada. Já o time paulista empatou com o Atlético do Paraná fora de casa e no meio da semana voltou a empatar em 2-2 com o Atlético Mineiro em Belo Horizonte, resultado que o tirou da Sul-Americana. O tricolor busca se afastar da zona de rebaixamento do Brasileirão. Para isso, o técnico Luiz Castro deve modificar a equipe, principalmente no meio. O croata Krovinovic pode ser o titular. Na defesa, sem Kahneman e Gustavo Martins, Wagner Leonardo deve atuar ao lado de Wallace. A 24ª rodada do Brasileirão, que será disputada neste final de semana, apresenta os seguintes jogos. Neste sábado, o Fluminense enfrenta o Remo, Internacional e Atlético Mineiro e Cruzeiro e Flamengo. Amanhã, domingo, tem Vitória e Bahia, Bragantino e Grêmio, Palmeiras e Vasco, Chapecoense enfrenta o São Paulo, o Santos joga diante do Mirassol e Coritiba e Corinthians. A rodada será concluída na segunda-feira, às 20 horas, com Botafogo e Atlético Paranaense. Lembrando também que na semana que vem teremos os jogos de ida das quartas de final da Copa do Brasil. Na terça-feira, 25, às 21 horas, jogam a Cruzeiro e Atlético Mineiro. Já na quarta tem, às 21h30, Vasco e Vitória, e também o clássico paulista Palmeiras enfrentando o Santos. O Grenal será na quinta-feira, dia 27, às 20 horas. Também neste final de semana, então, teremos mais uma rodada do Regional Sertelo Sicredi, quando será disputada a quarta rodada com os seguintes jogos. No Belvedere, aqui em Nova Brécia, o Tiradentes recebe o atual campeão, o Taquariense. Já o Imigrante, que em caso de vitória confirmará sua classificação às oitavas de final, vai até Venâncio Aires para enfrentar a equipe do São Luís. Em Lajado, joga no Internacional em Poço das Antas. Em Teutônia, o Gaúcho recebe o Nova Berlim. O Juventude de Guaporé enfrenta a equipe do Canabarrense em seu estádio. Em Poço das Antas, jogam 11 amigos e Juventude de Vestfália. E em Boa Vista do Sul, o Boavistense recebe o Estudiantes. José Paulo Valandro com as principais informações esportivas desse sábado. Um grande abraço e um ótimo final de semana a todos. Bom dia.
1: Muito bem, então, José Paulo, com as informações aqui do esporte, né, na Brécia Mais FM. Deixa eu ver aqui, tem participação, vamos ouvir.
2: Bom dia, meu amigo Ângelo.
1: Bom dia.
2: Dona Jurema, estamos tomando um bom chimarrão aqui, escutando a tua rádio, tá bom? Se dá tempo, toca a moreninha linda pra nós.
1: Claro que sim, assim que possível.
2: Vai pra todos os ouvintes.
1: Tá bom. Tá bom,
2: meu amigo Ângelo.
1: Valeu, Lécio.
2: Um abraço, uma boa rádio, um bom dia. Valeu.
1: Valeu.
2: A tua rádio tá demais, tá boa por demais. Tá bom?
1: Tá bom. Já voltamos.
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1: Muito bem, Brescia Mais FM chegando. Leandro e Leonardo.

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0: Brecha Mais FM, vamos lá agora com mais informação aí para você, né? Ligado e acompanhando um casal de idosos de 87 e de 80 anos foi encontrado com vida ontem após permanecer mais de 24 horas em um local isolado depois de sofrer um acidente na BR-293 entre Dom Pedrito e Bagé. Os dois haviam saído de Dom Pedrito por volta das 6 da manhã de quinta-feira, mas não chegaram ao destino. Durante o trajeto, o carro derrapou, saiu da rodovia e capotou em um barranco, ficando parcialmente dentro da água em um córrego. E uma das vítimas chegou a conseguir contato telefônico com o familiar. Informou sobre o acidente, mas a ligação caiu. A partir ali das informações, a Polícia Rodoviária Federal, né, familiares e outras equipes iniciaram então as buscas e o casal foi localizado ontem por volta das 17 horas. Tem imagens aqui também de um vídeo, né, que foi feito. Que perigo, meu. Se inventasse dar uma chuva, coitado dos idosos ali, hein? O carro estava com as quatro rodas para cima. E o casal dentro do carro, hein? Imagina você, não conseguiram sair, né? E quase ali com a água pegando, se desse uma chuvinha, possivelmente algo pior iria ocorrer. E também o Lulinha e Lobista planejavam ganhos milionários com o poder público, mas a PGR afirma que não identificou conclusão de nenhum negócio. A procuradoria enviou sua manifestação, foi ao STF na quinta-feira, e pediu que os inquéritos envolvendo Fábio Luiz Lula da Silva sejam enviados à primeira instância. Brescia Mais FM, informação e música para você na manhã deste sábado. Também lembrando, né, hoje mais uma vez, hoje é o dia de vacinação realizado em todo o país, tá? E aqui em Nova Brécia também ocorre a partir das 8:30 da manhã, junto à Unidade Básica de Saúde, a campanha de multivacinação, que mobiliza famílias para imunizar crianças e adolescentes de até 15 anos contra diversas doenças. Então, não esqueça, carteirinha de vacinação, né, da criança, e também um documento aí do adolescente, um documento da criança. Muito bem, agora seguindo na programação aqui da Brescia Mais FM, está na hora de trazer as informações da Prefeitura de Travesseiro nesta manhã de sábado. 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Ok, gente? Então, aquele abraço para você, né? Tudo de bom. E vamos ficar agora aí com o programa da Prefeitura de Travesseiro.
1: Bom dia aos ouvintes da Rádio Brescia Mais FM e aos munícipes de Travesseiro. Hoje, sábado, dia 22 de agosto, está começando mais um programa Travesseiro em Destaque. Iniciamos a edição de hoje destacando que, nos últimos 2 meses, a equipe da enfermagem que atua na sala de vacinas participou de uma importante capacitação e atualização profissional ofertada pela administração municipal com o apoio da Univates. Durante os encontros, os profissionais tiveram a oportunidade de atualizar conhecimentos, esclarecer dúvidas, aprimorar a organização da sala de vacinas e revisar aspectos relacionados à vacinação em todas as fases da vida: crianças, adolescentes, gestantes, adultos e idosos. No último sábado, dia 15, foi realizada a etapa prática da capacitação, com a participação da enfermeira Fernanda, o enfermeiro Leonardo e da técnica de enfermagem Catiúça, sob orientação da professora Janaína. Obras. Secretaria de Obras orienta a comunidade sobre lâmpadas com defeito. Buscando melhorar e agilizar o atendimento, a Secretaria de Obras informa que, a partir de agora, os casos de lâmpadas com defeito, lâmpadas queimadas ou que permaneçam ligadas durante o dia devem ser comunicados pelo WhatsApp 51-3759-1240. Para solicitar o atendimento, basta enviar uma mensagem de texto informando o tipo de problema identificado, a localidade e uma referência do posto. Com essas informações, as equipes da Secretaria poderão programar e realizar o conserto com maior agilidade. Administração. Prefeito e lideranças municipais recebem novo juiz titular da comarca de Arroio do Meio. Na tarde da quinta-feira, dia 20, o prefeito Gilmar Soltier, acompanhado do vice-prefeito Arley Stephanie, do presidente da Câmara de Vereadores, Sérgio Markman, secretário de Administração, Michael Mutaisen, e da equipe jurídica do município, recebeu a visita do juiz titular da vara judicial da comarca de Arroio do Meio, doutor Daniel. A visita teve caráter institucional e de cortesia, proporcionando ao magistrado a oportunidade de conhecer mais de perto as administrações municipais que integram a comarca, bem como estreitar os laços entre o Poder Judiciário e representantes dos municípios. CRAS. Capacitação do Apoio SUAS reúne equipes da assistência social. Nos dias 11 e 12 de agosto, o município de Dr. Ricardo sediou uma capacitação do Apoio Técnico Regionalizado, promovido pela Secretaria Estadual de Desenvolvimento Social. A atividade reuniu equipes de assistência social de municípios das regiões da AMATE e da ANVATE, com o objetivo de fortalecer a gestão do Sistema Único de Assistência Social e aprimorar os conhecimentos relacionados ao cadastro. Representando o município de Travesseiro, participaram da capacitação o coordenador do CRAS, Evandro Zanatta, os profissionais da equipe técnica e a auxiliar administrativa responsável pelo cadastro único. Expo Inter 2026. A Secretaria da Agricultura está organizando o transporte gratuito para os agricultores do município interessados em visitar a Expo Inter 2026, que será realizado no dia 3 de setembro, numa quinta-feira, com saída em frente à Prefeitura Municipal às 7 horas da manhã. Os interessados devem realizar sua inscrição até o dia 31 desse mês, diretamente na Secretaria de Agricultura ou através do WhatsApp 51-3759-1059. E a Secretaria Municipal da Saúde realiza agora pela manhã o Dia D de Vacinação. A mobilização acontece das 8 às 11h30 no posto de saúde. A ação tem como público-alvo crianças e adolescentes menores de 15 anos, com o objetivo de revisar e atualizar a situação vacinal. Durante o período, também haverá revisão e aplicação de vacinas para o público em geral. Para receber as vacinas, é necessário apresentar o documento de identificação e a caderneta de vacinação. E ainda, nas últimas semanas, teve o início da construção da nova sede do CRAS no município de Travesseiro. O município, que foi contemplado com recursos do governo do estado por meio da Secretaria de Desenvolvimento Social. O prédio terá 236 metros quadrados e o valor licitado foi de R$ 820 mil. A nova construção será destinada à ampliação e qualificação dos serviços prestados à população na área da assistência social. A construção da nova sede representa um importante avanço na estruturação da assistência social no município, proporcionando um espaço mais adequado para os atendimentos e centralizando os serviços em uma área de fácil acesso na região central de Travesseiro. Com a nova estrutura, o município busca oferecer melhores condições de trabalho às equipes e mais conforto e qualidade no atendimento às famílias que utilizam o serviço do CRAS. E hoje ficamos por aqui. Agradecemos a você, ouvinte, que nos acompanhou em mais uma edição do programa Travesseiro em Destaque. Um bom final de semana a todos e até sábado que vem.
0: Muito bem, Felipe Stefani, que apresentou aí, né, as informações da Prefeitura de Travesseiro. Então, pro nosso amigo Lécio, fechar aqui com o Moreninha Linda. Valeu, vem aí o Diego Martini e o Canal Livre.

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Os rodízios têm início em dois horários, às 19 e às 20h30. A animação fica por conta da banda Estilo Brasileiro. Ingressos somente antecipados enquanto houver disponibilidade. Adultos R$60. Crianças de 8 a 12 anos, R$30. Pontos de venda, integrantes da diretoria ou na agropecuária dos guris. Não deixe para a última hora. É dia 22 de agosto. Segundo rodízio de pizzas na linha Caçador Nova Brécia.

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2: Oi, gente. Olá, muito bom dia. 8:08, sabadão, 22 de agosto. Começa agora na Brécia Mais. Mais um Canal Livre, líder em audiência. Temperatura 10 graus, friozinho, né? Esse amanhecer. O tempo parcialmente nublado. Meio doido, rapaz. Tava garoando agora um pouquinho, chuviscando, chuvisqueiro por aqui. Mas o sol com certeza que vai aparecer em breve. Já temos aí, né, sinais de céu azul por aqui. Mas a garoa, né? É verdade, garoando aqui em Nova Brécia agora há pouquinho, quando cheguei aqui nos estúdios da 93.1. Tudo certo com você? Espero que esteja. Vem comigo, eu sou o Diego Martini, te faço companhia até as 11:45 aqui na Brécia Mais. 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Bora começar Canal Livre? Simbora! Muito mais alegria no seu rádio! Pra começar assim, pra esquentar, né? Pra se aquecer, Os Cometas. Bom dia, bom sábado!

camisa manchada, essa noite como lembrança, aqui na 93.1, fechando a primeira parte, intervalinho, voltamos já. Bom dia pra você que tá chegando agora, uma ótima manhã, bom sábado!

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5: De volta com Canal Livre. Bom dia, 8:21, temperatura 10 graus aqui em Nova Brécia. O sol aparecendo aos pouquinhos, né? Embora a garoa agora há pouquinho pela manhã. Mas vamos lá, vamos seguindo em frente por aqui. Na audiência com a gente. Bom dia, amigo. Feliz sábado e um excelente fim de semana pra ti e tua família. Grande abraço. Tá bom quando chega o sábado, é só alegria. A rádio é tudo de bom. É a participação da Nelita. Alô, Nelita, bom dia pra você. Nelita é fã número um, né? Porque é a primeira que manda mensagem pra mim sempre no sábado. Abração, Nelita. Valeu pelo carinho de sempre. Um bom dia, bom sábado, bom final de semana pra ti. Pra toda a sua família, né? Pessoal de Rio Vado na audiência com a gente. Você participa também. Tem prêmio valendo. Tá rolando por aqui ingressos pra hoje à noite, né? No rodízio de pizzas da Linha Caçador. Também tem presente especial da Brécia Mais. Então participa e boa sorte. 8:22. Passarela.

musicão JM. Aqui na Brecha, mais bom dia pra você. 8h27, não perde a hora. 9 graus. Ah, frio, hein? É, refrescou bastante nessa manhã de sabadão. Mas amanhã vai ser mais, hein? Amanhã vai ser mais frio. É, temperaturas amenas.

Nova Sucesso, rolando por aqui na programação da Melhor Brasil Mais. Bom dia, a gente parte para o intervalo, lembrando, né, que tá valendo ingressos para hoje à noite lá para a Linha Caçador, tem banda estilo brasileiro animando por lá, né? Rodízio de pizzas, 14 sabores para você hoje à noite, valendo ingressos então para Caçador. Tem também presente da Brasil Mais, brinde bem bacana neste sábado, participe! Música.

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1: Faltando 28 para as 9. Uma ótima manhã para você na audiência com a gente. Tá chegando agora, seja bem-vindo. Tá no trabalho, uma excelente manhã também. Um dia muito produtivo. Galera que tá em casa de boa também, tomando um cafezinho. Acordou mais tarde hoje, aproveitando o sábado. Tomando aquele chimarrão, aproveitando, né? Alô, donas de casa também já na faxina. Pessoal do interior também na audiência com a gente. Na lida, né? Tá na estrada, tá viajando, levando a gente na carona, vai com calma, vai devagar. Aproveite, abrace a mais, cante junto com as músicas e chegue bem ao seu destino. Tá bom?

0: André Renner, banda GDO, por que brigamos pra gente curtir na 93.1 nessa manhã de sabadão? Pra fechar mais uma parte, mais um bloco, intervalinho chegando. Daqui a pouco eu volto, enquanto isso você participa. Conta pra mim onde você tá ouvindo a Brecha Mais. O que você tá fazendo, hein? Vai! Tô sendo curioso agora. Tá bom, intervalo, voltamos já.
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3: Muito bem, seguindo com o Canal Livre na Brécia Mais FM. Muito melhor com você. Faltando agora 12 minutos para as 9. 12 para as 9.
4: As mocinhas da...
3: Essa aqui já vai tocar na sequência, hein? Mas aguenta aí que é daqui a pouquinho. É, já já, hein? Porque tem recadinho antes. Vamos de recado, vamos de participações aqui. Abraço pro Kleber Zanata, família Zanata, né? Na audiência com a gente lá na linha Coqueiro Alto. Valeu, Kleber. Abraço aí pra ti, toda a família na companhia com a gente. Piloteira aí, né? Sempre curtindo a programação juntinhos. Valeu, valeu. Participando das fichas para linha Caçador. Quem mais aqui também? Tem mensagem de voz chegando. Deixa eu colocar no ar aqui a mensagem de voz. Deixa eu abrir aqui. Olá, bom dia.
5: Bom dia, Diego. Aqui é Inês Zambiás e Betinho. Queria botar as filhas na promoção do bolo. Sandra completou dia 14.
3: Tá.
5: A Sandra Zambiase, dia 14, e a Silviana Meneghini, agora dia 24. Eu queria dar os parabéns e oferecer qualquer música.
3: Tá bom, um abraço e parabéns para Sandra e para Silviane. Felicidades, tudo de bom. Valeu, Dona Inês. Valeu pela participação, hein? Vamos anotar aqui sim, tá bom? Boa sorte para elas. Bom dia, aquele abraço. Agora sim, agora a gente dança. É 11 minutos.

essa cama eu não vendo. San Marino por aqui. Bom dia, 3 para as 9, 9 graus de temperatura, uma ótima manhã. Vamos lá, seguindo. Tá chegando o corpo e alma, o ritmo caliente.

Corpo e Alma, Ritmo Caliente, na programação da Brasil Mais, música nova, né, do Corpo e Alma, pra gente fechar primeira hora. Lembrando pra você que tá valendo fichas pra hoje à noite, ingressos pra você curtir, né, e aproveitar o jantar baile da pizza. É, rodízio de pizzas lá na linha Caçador. 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Participa, boa sorte. Também tem brinde especial da Brasil Mais pra quem participar neste sábado.

0: agora pontualmente 9 horas.
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5: Seguindo em frente com o Canal Livre, aqui pela Brécia Mais FM, nesta manhã de sábado, 9:04. 9 graus de temperatura, tempo fechado, tempo nublado neste momento por aqui. 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Vamos seguindo em frente, a Dona Angelina de Lázari na audiência. Alô, Dona Angelina, bom dia, abraço pra ti, pro neto Luiz Fernando também, na companhia. Abração pra vocês, bom dia, um abraço, falo demais pra audiência. Tem mais aqui também, bom dia, Diego, aqui é Hilda Maffi, quero participar das fichas, eu e o João Luiz, também o Evandro Luiz Maffi e a Regiane Gonçalves da Silva. Valeu, Dona Hilda, abraço pra você aí, né? Pessoal lá, bem na divisa da linha Garibaldi com Três Saltos Alto. Abraço pra vocês aí na companhia com a gente. Valeu demais, valeu demais. Vamos seguindo com Orquestra Continental 9.

terceira dimensão, Sereia, 912, bom dia. Grupo Carisma também canta pra gente, Lágrimas de Amor, bom sábado.

o Grupo Carisma, na Brescia Mais FM, 9:14 agora, né? Virando pra 9:15. Bom dia pra ti. Tá chegando agora. Lembrando que tá valendo ingressos pra hoje à noite. Rodízio de pizzas na comunidade da Linha Caçador. Segundo o rodízio de pizzas, tô liberando 2 ingressos pra ti que participar, que interagir. Também tem presente, tem brinde, surpresa. 93.1, mas pra ganhar tem que participar, tá? Fica de tempo, manda seu recadinho. Ou Sabrência Mais também, né? Na Alexa, você que tem Alexa em casa, você pode ouvir também. É só pedir pra ela, né? Tocar a Rádio Brescia Mais FM 93.1. Aumentar o volume, pede pra ela aumentar uns 10, né? Mais ou menos. E dance com a gente!

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1: Muito bem, de volta com o Canal Livre, 9:18. 9 graus a temperatura, bom dia pra você, uma ótima manhã. Audiência, onde quer que esteja. 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Deixa eu ver quem tá na audiência, quem está participando. Mensagens de voz, mensagens chegando aqui. Vamos colocar no ar então, bom dia.
2: Bom dia, Diego. Aqui é o Leste, a dona Zilma, estamos tomando um bom chimarrão aqui, escutando a tua rádio, tá bom? A tua rádio tá mista, boa demais, tá bom? Ó, toca o Xepa Gaúcho, Colchão de Palha pra nós, é uma música muito bonita. Vai pra todos os ouvintes e vai pra ti também, tá bom? Um abraço, uma boa rádio, um bom dia, valeu!
1: Valeu, seu Lécio, dona Jurema, curtindo a 93.1, Neto, manda aquele chimarrão, aquele bem topetudo, né, seu Lécio? Aquele abraço pra vocês, né? Quem mais aqui também, mais um recadinho que tá chegando, Liane Bertol, quero participar do sorteio do rodízio de pizzas na linha Caçador, coloca meu marido Gilmar Bertol no sorteio também, valeu Liane, abraço pra ti, né? E o seu Gilmar na audiência, querendo ingresso pra hoje à noite, isso aí, participe você também, não perde tempo! Os Federais, no Canal Livre 919.

dia, 9h26 agora, onde quer que esteja, tá chegando agora, bem-vindo a 93.1, a gente segue com mais música, San Marino, é amanhã de verão, é, mas agora não tá não, né, verão nada, 9 graus neste momento aqui em Nova Bressa, tempo fechado.

0: Agora 9:29.
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0: Segura, segura. Estamos de volta. É, tá gostoso demais o programa hoje, né? E olha que nem chegamos na metade do programa ainda. Tem muita música boa ainda pela frente. Deixa eu ver quem tá na audiência, quem está participando, mandando o seu recado. Deixa eu ver aqui quem está. Abraço pro seu Walter Bortoncello. Alô, seu Walter, na audiência com a gente. Bom dia, valeu, hein? Pela companhia, pela audiência. Tem mais aqui mensagem de voz também chegando.
5: Bom dia, Diego. Aqui é a Salete da Silva Corobaixo. Eu queria que tu botasse o nome do Osmar da Silva, da Edida Másia, da Mônica da Silva, Nicole.

Essa é a melhor programação, a melhor opção pra você, Brece a Mais. Vamos cantar junto com essa aqui. Os atuais chegando. Thalita. Com Thalita Elisa, bom dia.

9 para as 10. Vamos lá, seguindo. Porque aqui você sabe, é uma melhor que a outra. É, o som tá rolando, a vibe tá lá em cima, então deixa tudo acontecer. Chegando, Flávio Dalcin. Bom dia. Essa aqui é pra aumentar o volume e dançar.

0: Onda Ouro. Vem com a gente, porque o negócio é daquele jeito, né? Música boa, de qualidade e muito mais alegria no seu rádio. Mas a gente vai pro intervalinho agora, né? Lembrando que tá valendo ingressos, tem hoje à noite rodízio de pizzas lá na linha Caçador. Tô liberando dois ingressos pra ganhar, né? Participar, claro, óbvio. E também tem presente da Brança Mais. Então não perde tempo, manda seu recado agora mesmo.
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0: 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Muito bem, de volta com o Canal Livre, faltando 11 para as 10. Bom dia. 10 graus a temperatura, tempo parcialmente nublado aqui em Nova Brécia. 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Seguindo em frente, vamos de recado. Deixa eu ver quem está participando. Bom dia, Diego. Quero participar das fichas para as pizzas na linha Caçador. Dalva e o Marcos, né? A Dalva Bertol e o Marcos Viesseli na audiência participando. Boa sorte para vocês, hein? Aquele abraço, pessoal da linha Caçador. Vamos seguindo, JM Cleiton Borges.

Carolina, banda Quinta Avenida, aqui na Prensa Mais. Bom dia, faltando 4 para as 10, André Renner. 11 graus a temperatura, uma ótima manhã, onde quer que esteja, na companhia da melhor. Vamos cantar essa aqui, bora relembrar. Essa foi sucesso também.

André Renner, na Brescia Mais, vem me ajudar fechando por aqui mais uma hora. Gente, vamos ao intervalo, daqui a pouco voltamos com muito mais músicas e eu quero a sua participação, tá? Eu quero saber onde é que você tá ouvindo a Brescia Mais nessa manhã de sábado, você que tá em casa, tá no trabalho, você que nos ouve aqui em Nova Brescia, cidades vizinhas, né? Você que nos ouve também pela internet, nas ondas... quer que esteja, manda pra mim, é importante a gente saber aonde a Brescia Mais chega, né? No seu lar, no seu trabalho, na estrada também, você que viaja, conta pra mim até onde chega o sinal da 93.1. Tamo junto, né? Tamo junto, música e alegria e a sua companhia por aqui, voltamos já!

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3: Seguindo em frente. Agora 10:01, 10 graus a temperatura, o sol aparecendo neste momento por aqui no centro de Nova Brécia. Tamo junto, minha gente, né? Já o som continua, mas antes temos que mandar, né? 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Gente, valendo ingressos hoje à noite, rodízio de pizzas lá na linha Caçador. Tenho dois ingressos hoje à noite. Tem banda estilo brasileiro fazendo um som bacana pra todo mundo dançar. E tem ainda alguns ingressos à venda, tá? Ainda tem fichas pra hoje à noite, mas garante a sua, não perde tempo. Entra em contato aí, né? Fala com o Gabriel, aí com o Perna, da Agropecuária dos Guri. Entra em contato e garante já a sua janta, a sua ficha, lá para a linha Caçador. Ainda tem, mas não tem muitas, tá? Então, você que tá afim, corre e garante. Vai ser um festão com certeza. Deixa eu ver quem tá participando aqui. Deixa eu ver. Alô, Gelson Valandro! Manda uma música pra mãe da Lina e também pro João Valandro. Valeu, Gelson! Aquele abraço, família Valandro, na companhia com a gente. Aquele abraço. Oi, tudo bem? Coloca na promoção das fichas de linha Caçador hoje. A Ana e também o Luiz Carlos Betinho. Um abraço pra vocês lá na linha Arroio Bonito, na audiência. Valeu, Ana. Alô, Luiz. Abração pra vocês, um bom final de semana. 10:04. Som de qualidade para os melhores ouvintes. Vamos que vamos. É daquele jeito que a gente gosta, né? Música

você mais com um toque de mágica. 10 e 11, vamos lá que a música não para, chegando mais sucesso, mais música boa pra você. É, fica com a gente, porque aqui a música não continua, a animação também. Banda Alma Nova, 10 graus, bom dia.

É o Tigrão do Bairro, na Brasa Mais FM. Bom dia, assim a gente fecha mais um bloco de músicas boas, né? Pra gente dançar, pra se divertir. Vamos fazer o seguinte, vamos ao intervalinho. Mas lembrando, né, que tem... Tenho ingressos para o rodízio de pizzas hoje à noite, lá para a linha Caçador. Hoje à noite é o rodízio de pizzas. Liberando, né, dois ingressos para hoje à noite. Manda seu nome para cá e boa sorte, cruza os dedinhos e vai que cola, né? Hoje à noite tem rodízio de pizzas, será servido às 19 e também às 20h30 em dois horários. Garanta já seu ingresso, ainda tem alguns, né, alguns ingressos à venda. Então não perde tempo, fala com o Gabriel, passa na Agropecuária dos Guri ou também com a diretoria, pessoal da linha Caçador e garanta o seu. Na animação tem banda estilo brasileiro.

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2: Estamos de volta com o Canal Livre, aqui pela 93.1 Brência Mais FM. Você sabe, aqui é muito melhor com você. Estamos de volta por aqui, a gente segue até as 11h45 da manhã. Muita alegria no seu rádio, muita música boa, muita

0: 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Quem tá na audiência e mandou recado, deixa eu ver aqui.
1: Bom dia, Diego. Aqui é a Salete da Silva de novo. Eu não sabia, minha sobrinha de lá de Jacarezinho, encantada, ela tá escutando a rádio. Tomando uma música, a Graziella da Mais, tomando a música para ela, para as meninas.
0: Tá.
1: E pro meu Hermio. Acho que é Hermio, não sei se não é, deixam assim mesmo. Pessoal lá na escuta, manda uma música bem bonita pra ele. Pra ela, como que é?
0: Tá beleza, então.
1: Como é que fala de moreninha?
0: Tá bom, Salete. Abraço pra você, família da Mazio, na companhia. Bandert Bis, 10h20. É a loucura de amor. 10 graus neste momento, sol querendo aparecer. Pra esquentar, né? Pra aquecer a sua manhã. Canal Livre, sobe o som, deixa no máximo, por garantia. Pra dançar, pra se divertir. 93.1, tá bonito, tá gostoso, tá animado. Então, seguimos juntos por aqui.

sacudir essa poeira aqui na Brasil Mais FM. Música boa! Ei, você tá esperando o quê? Não aumentou o volume ainda? Então bota no máximo! É música boa que se fala, né, meu amigo? Rainha musical chegando! Essa é quente, né? É daquelas que fazem a gente parar tudo e curtir. Rainha musical, tiro de

0: bocadinho. 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
1: É pancada em cima de pancada, só música boa. É a rádio daquele jeito, né, que você gosta. Tá bom demais. Gente, vamos fazer mais um intervalo. Daqui a pouco eu tô de volta. Enquanto isso, eu quero ouvir por aqui, né, a tua participação, teu recado. Anda por aqui, que aqui o negócio é música boa sem moderação.

0: Brécia Mais, 10:30, bom dia, 10 graus.
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Muito bem, né? Vamos seguindo em frente aqui com recados, participações que vêm chegando. Deixa eu ver aqui, em Canoas, ouvindo a Brecha Mais, o Eliseu Valando. Alô, seu Eliseu, um abraço pra você, ouvindo pela internet, né? Galera de Canoas, pessoal aí da região metropolitana, Porto Alegre, Cachoeirinha, Novo Hamburgo, ouve muito, né? A programação da Brecha Mais, valeu demais, hein? Alô, Johnny Valer, participando do sorteio das fichas do Jantar Baile hoje na linha Caçador. Valeu, Johnny. Boa sorte pra ti também, meu amigo. Alô, Veri da Veri Lanches também, na companhia no sorteio das fichas pra hoje à noite lá pra linha Caçadora. Valeu, Veri. Abraço aí. Bom trabalho na audiência e curtindo a Brecha Mais. Vamos de mais música. Vamos curtir o som que levanta o seu astral. Músicas boas é aqui. E prepara o coração, hein? Que essa aqui eu sei que vai bater diferente. Tá chegando os normais. Nasci só pra te amar. Bom dia.

0: brilha som por aqui na Brência Mais. Fechando mais uma parte, mais um bloco, gente. Vamos ao intervalo. E você que não participou ainda, tá valendo fichas pra hoje à noite lá pra Linha Caçadora. Rodízio de pizzas, hein? Animação banda estilo brasileiro. Tá valendo também presente da Brência Mais. Então manda teu recado, não perde tempo. E bora pra cima! Muita música boa pra você. Voltamos já.
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2: De volta por aqui na Brecha Mais FM com o programa Canal Livre. Bom dia para você na audiência, onde quer que esteja. 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Deixa eu ver quem tá na audiência. Manda um abraço lá pro seu Vendelino Bildauer. Oi, Capitão. Alô, seu Vendelino. Bom dia. Abraço pra vocês. Galera de Capitão, né? Na audiência. Abraço também lá pro César Sol, de Acate, Alana, participando, né, das fichas lá para a linha Caçador. Valeu, César. Família Sol de lá na linha Garibaldi, curtindo a programação com a gente, legal. Quem mais aqui? O Ismael Kerber, de Tamanduá, em Marques de Souza, pedindo o quarto 12 da passarela para mim e minha esposa Geneza. Estamos escutando a rádio todos os dias. Grande abraço, parabéns pelo programa. Valeu, Ismael. Abração para você, a esposa Geneza, pessoal de Tamanduá. Alô, Marques de Souza. Aquele abraço para essa galera toda, né? Sempre na audiência. Banda estilo brasileiro, já bati na linha Caçador, né? Essa aqui é sucesso, juntando moedas, 9 para as 11.

imigração. Por aqui, fechando mais uma hora, Canal Livre. Volta daqui a pouquinho, já já. Mais música pra você. Música boa é assim. A gente ouve uma e já quer ouvir outra, e mais outra, e mais outra, e mais outra, e mais outra, e mais outra, e mais outra.

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0: 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Pontos de venda, integrantes da diretoria ou na agropecuária dos guris. Não deixe para a última hora. É dia 22 de agosto. Segundo rodízio de pizzas na linha Caçador Nova Brécia.
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3: 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Vamos seguindo em frente neste sabadão. Dia maravilhoso hoje. Sol aparecendo. Pouca vontade, né? Diria assim, mas tá aparecendo. Vamos tentar deixar de lado um pouco a preocupação. Final de semana, todo mundo tem seus problemas, mas vamos curtir, né? Vamos pensar coisas boas, pensamento positivo sempre. E alegria, alegria. Isso que faz diferença na nossa vida, né? Deixa eu ver quem está participando. A Dona Edilis Scheid. Alô, Dona Edilis. Seu Moacir também. Família Scheid na companhia lá na linha Mânica. Abração. Bom dia pra vocês. Valeu pela audiência de sempre. Bom dia, Diego. Sou o Reni Bagatini. Eu e o Newton Bagatini queremos homenagear o afilhado Gabriel Cagliari, que esteve de aniversário ontem. Muitas felicidades e muita saúde. Da avó Irene também, homenageando. Parabéns aí pro Gabriel Cagliari. Felicidades, tudo de bom. Valeu, Dona Reni. Alô, seu Newton Bagatini. Dona Irene também. Galera da linha Argola em Encantado. Curtindo a Brécia Mais. Abração pra vocês, tudo de bom. Quem mais aqui? Bom dia.
4: Bom dia, aqui é Iago Bernardo Zanotelli, de linha Zanotelli Capitão. Eu quero botar para concorrer todos os prêmios. Marisa Martinez Zanotelli, Caio Eduardo Zanotelli, Jodão Zanotelli e Iago Bernardo Zanotelli. E quero que botem a música Caminhão de Lixo para meu irmão Caio Eduardo Zanotelli.
3: Valeu, Iago! Abraço aí pra toda a família Zanotelli na audiência em Capitão. Bom demais, hein? Saber que vocês também sempre na sintonia com a gente. Bom dia com saúde e alegria. Um feliz sábado pra todos. Abraço, Diego. Estamos na escuta. Pode ser música Flor do Meu Jardim, se possível. A Dona Terezinha corre participando. Alô, Dona Terezinha. Alô, seu Elmo também. Três saltos alto na audiência. Abraço também, né, pra quem está aqui participando. A Miriam Simonetti. Alô, Miriam. Pedindo música aqui pra todos os ouvintes e pra vocês da rádio participando dos prêmios. Valeu, Miriam! Bom dia!
5: Marcou na nossa...
3: Grupo Carisma chegando 11:07. Ótima manhã, bom sábado, final de semana, melhor ainda pra todos nós. É a Bela Senhorita!

Que sucesso, né? Essa aqui é permitido cantar junto, né? E com certeza você cantou. Só não pode desafinar e colocar culpa no rádio, né? Não pode não. Aí não, né? Cama vazia! Bom dia, 11 e 12 agora. Aumenta o volume porque o programa não acabou não, né? Não acabou. Ainda tem músicas boas pra você. E agora vem aquela

banda Chopão aqui na Manhã Sem Mais. Vamos fazer o seguinte, enquanto você coloca mais lenha aí no fogo, né? A gente vai fazer intervalinho também. E daqui a pouco a gente retorna com muito mais música. O negócio é o seguinte, música boa sem moderação.

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1: 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Vamos lá, estamos de volta aqui. Lembrando pra você, né, que tá valendo fichas para hoje à noite, para a linha Caçador, rodízio de pizzas, animação banda estilo brasileiro, hoje à noite na linha Caçador, valendo 2 ingressos, mais 10 minutinhos para você participar, tá? 10 minutos e já tem o sorteio, tá? Então agiliza aí, bora, pra cima! Deixa eu ver quem está participando aqui, abraço lá pro Josimar Valer, na companhia com a gente, Josimar e a Solange, participando das fichas também, valeu Josimar, aquele abraço, família toda! Também Osmar da Silva na audiência lá em Coqueiro Baixo, Elio Dilo, valeu, abração pra vocês, bom dia. O seu Alberto Neres, a dona Ana lá em Capitão, sempre na audiência, valeu Beto, alô dona Ana. Quem mais aqui também mandou sua mensagem de voz, bom dia. Tá bom, Matheus, abraço pra ti, capitão da audiência, também aqui, gostaria de participar do sorteio dos ingressos para o rodízio de pizzas na linha Caçador, é a participação aqui da Mairi Senter, valeu Mairi, abraço, boa sorte pra ti, quem mais? Bom dia, Diego, tudo bem? Tudo ótimo. Quero participar dos brindes e colocar minha filha Maria Eduarda no sorteio do bolo. Ela esteve de aniversário no dia 14. A participação aqui da Andréia Vidalete, de Coqueiro Baixo. Bom final de semana, Andréia. Parabéns para Maria Eduarda. Felicidades, tudo de bom. Saúde e paz, tudo de melhor para você, né? Deixa eu ver mais um recadinho aqui também chegando. Bom dia, Mara Fai de Travesseiro. Quero parabenizar a comunidade de Pinheiros pela receptividade na festa do domingo passado. Fomos muito bem servidos. Elogiar os cantores da missa. Maravilhoso. Parabéns a toda a comunidade. Valeu, Mara. Galera de Travesseiro na audiência. Aquele abraço. Quem mais? Perigosa e Linda. Pedido aqui do Nicolas da La Vecchia, coloca para participar da rádio, é a Celita e o Neuri, valeu Celita, abraço para você, seu Neuri, também o Nicolas na audiência, alô Travesseiro, alô Caroline Fire, dona Lourdes também, sempre na companhia com a gente, ainda Vilma Valgoi, participando do sorteio da, hoje à noite do rodízio de pizzas, né, e o seu Luiz, valeu dona Vilma, alô seu Luiz, aquele abraço, bom final de semana. Semana pra vocês, 11:21. Vamos lá que a música não pode parar de jeito nenhum. E o sol aparecendo pra esquentar ainda mais. Este é o sabadão, Estela de Pietra. Bom dia.

Alô. Musical Som 7, bom dia, 11:27 agora. Alô, você, já no almoço, né? Comida pronta na mesa, se divertindo com a gente. Vamos seguindo em frente. As últimas chegando, hein? Pintando a saideira, já já a gente divulga os ganhadores de hoje. Agora tem Banda San Remo.

Sanremo, por aqui no Adianta no Dia da Morte, pra gente finalizar mais uma partida de música por aqui. Vamos ao intervalo, na volta tem os últimos recados e também já vamos divulgar os ganhadores, né? Os ganhadores nesta manhã das fichas e também no brinde da Brescia. Mais, volto já!

0: Faltando 29 para o meio-dia, 11 graus. 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

Meu nome para concorrer os brindes e também as fichas. Desde já, muito obrigado. É o Valdecir Rossini participando. Valeu, Valdecir. Tem mais bom dia abençoado. Colocar meus netos no sorteio. É o Neres, Roberto Rentes. Neres, manda uma música para todos nós. Gratidão, bom final de semana abençoado. Família Neres na audiência. Valeu, dona Ana. Bom dia, abraço para você e todo mundo aí, né? Família Neres. Bom dia, gostaria de participar do sorteio das fichas para a linha Caçador, Vanessa Martini Valer, Alvimar Valer e Valéria Valer. Bom final de semana, valeu pela audiência, participação aqui, né, da família Valer. Quem mais? Na escuta, no Morro Leão, em Capitão, coloca no sorteio do brinde, surpresa, é o João Bildauer. Bom final de semana para todos na escuta, valeu João, no Morro Leão, em Capitão. Ainda aqui participando com a gente do sorteio das fichas por rodízio na linha Caçador, a Juliana Valgoi. Valeu, Juliana. Também aqui o Moisés, né? Participando com a gente. Abração pra vocês, boa sorte. A Nessi Valandro Cagliari, em Coqueiro Baixo, também participando dos brindes de hoje. Bom final de semana. Valeu, Nessi. Participando com a gente aqui no sorteio do rodízio de pizzas, a Cimília Fedrizi e o Valdecir. Boa sorte, valeu, valeu. Quem mais aqui também? Recadinho chegando. Sorteio das fichas pra janta na linha Caçador hoje. Coloca meu nome e também do Ângelo pra participar. Estou na audiência do programa. É a Janete Berti participando. Valeu, Janete. Abraço aí pra ti, pro seu Ângelo também, né? Sempre na companhia. Ainda... Parabéns hoje para minha filha Ana Luísa. Também queria colocar ela no sorteio do bolo. A Ana Luísa, de Capitão, de aniversário. Parabéns para ela. Quem manda aqui é o Jeremias. Parabéns, Ana Luísa. Tudo de bom para você. Aproveita bem o teu dia. Aquele abraço. Vamos seguindo com mais música. Saideira chegando. Já já, daqui a pouquinho a gente revela aqui os ganhadores, né? Já já, depois dessa. Os atuais. 23 pro meio-dia.

a banda 0800 por aqui na Brancê Mais FM. Faltando 17 minutos pro meio-dia. Vamos curtir mais uma. Depois dessa, a gente vai divulgar os ganhadores de hoje, hein? Vamos de mais uma valsa pra finalizar.

Abrece Mais FM, tá aí muito bem, os ex da alegria. Antes dessa aqui, pra gente finalizar o programa, essa aqui vai ser a saideira de hoje pra galera que pediu. Mas antes disso, a gente vai trazer as últimas participações aqui, né? Os últimos recadinhos e depois a gente fecha com os filhos do Rio Grande. Pra quem pediu aqui, né? Deixa eu ver, chegou mais recadinho agora aqui, vamos lá. Juliano Cristófoli, a Luana Damásio Cristófoli, participando do sorteio das fichas para a linha Caçador, valeu. Tem mais aqui também, a Ieda Meneghetti, valeu Ieda. Também o Leonardo Spech, na audiência, participando do sorteio. Valeu, Leonardo, aquele abraço na companhia com a gente. Vamos lá então divulgar os ganhadores. Galera que mandou seu recadinho, participou durante toda a manhã. Vamos às fichas de hoje para o rodízio de pizzas, segundo rodízio de pizzas, lá na linha Caçador. A animação é da banda Estilo Brasileiro. Lembrando que tem dois horários do rodízio, o primeiro 19 horas e o segundo às 20h30, tá? Quem fatura aqui é pro primeiro rodízio, tá? A partir das 7 da noite. Então, a gente vai estar divulgando agora, deixa eu ver. Vamos lá, roleta girando! Girando, girando, girando, parou! Parabéns, Vanessa Valer! Vanessa Valer tá faturando uma ficha para hoje à noite pro rodízio. Parabéns, Vanessa Valer! Vamos à segunda ficha pro rodízio da noite. Vamos lá, roleta, gira mais um pouquinho, parou! E o ganhador, Luiz Carlos Betio. Parabéns, Luiz Carlos Betio. Tá faturando o ingresso também pro rodízio de noite. Luiz Carlos Betio e Vanessa Valer. Parabéns, ganhadores. Identidade na entrada, na portaria. O nome de vocês vai estar por lá. Só retirar o ingresso. E boa festa. E vamos ao brinde de hoje da Brense Mais. Pra quem participou também aí, inclui todos os participantes. Vamos lá, parando! Parabéns, ganhador, Nicolas Dalla Vecchia. Nicolas Dalla Vecchia, hoje tá ganhando presente da Brescia Mais. Parabéns, Nicolas, pode pedir pra alguém aí, pode passar na próxima semana pra retirar o teu brinde aqui nos estúdios. Gente, beijo no coração, se cuide, bom final de semana. A gente se fala, a gente se vê, fiquem com Deus, tá bom? E como eu prometi, a

0: Muito bem, estamos no ar com o nosso informativo da Serfox, retornando aqui após uma pausa de muitos dias. E hoje aqui voltamos a nos comunicar com você, nosso associado, através do informativo da Serfox, hoje com a presença do Darlio dos Santos Landim e também do Zeca Noato, que estão incumbidos aqui nessa missão de tocar a cooperativa, depois aí que a gente sabe, lamentavelmente, do ocorrido. Mas primeiramente aqui dando o bom dia aqui para o Darlio dos Santos Landim, que agora assumiu a presidência da cooperativa Serfox, e também depois vamos falar com o Zeca Noato, que assumiu a vice-presidência. Landim, bom dia.
1: Bom dia, mais uma vez, agradecer às ondas amigas dessa emissora para cumprimentar o Noato, cumprimentar os nossos associados, os conselheiros da administração fiscal, os nossos delegados representativos, os nossos colaboradores. Jota Júnior, nesse momento, como tu já mencionou, eu quero dar muita força para a família, né? Se juntarmos, né, nesse momento que é difícil, mas temos que dar muita força. Mas também me dirigir aos associados, né, das ações da cooperativa, que vemos trabalhando cada dia que passa, melhorando a qualidade da energia, que essa é a missão da Serfox.
0: Zeca, vice-presidente, Zeca Noato, bom dia.
2: Bom dia, Jota Júnior, bom dia aos ouvintes da emissora que estão nos ouvindo, né? E quero me associar às palavras do nosso presidente, né? Bom dia, nosso presidente Landim, né? A gente está aí passando por um momento, né, de transição, né, Jota Júnior, e a gente tem que levar a mensagem aos nossos associados que a cooperativa é uma cooperativa que presta serviço público, né, presidente? E ela não pode parar, né? Então ela tem que tocar, por isso tem um momento sucessório. Agendamento que aconteceu, né? A gente, como diz o nosso presidente, vem dando a força necessária para a família, né? E o lamentável a gente vai, por muitos anos, não vai esquecer, né, do que aconteceu, mas como cooperativa ali, né, como cargo que a gente exerce aí, né, presidente? E a incumbência que o conselho nos colocou aí, junto com o nosso associado, com o nosso delegado, com os colaboradores, a gente tem uma missão aí de tocar a cooperativa, né, de levar aquela energia com o nosso associado de qualidade, porque é um serviço essencial e não pode parar, né? Por isso as substituições aconteceram natural, né, normal, como os nossos estatutos previam. E aí agora cabe ao presidente Landim, cabe a mim como vice, ao nosso secretário que foi eleito, né, pelo conselho, que é o Capelari, lá de Paraíso, Domingos, Santa Gema, naquela região de Casca, né? A gente tem um trabalho junto com o conselho e com os colaboradores. Primeiramente, eu quero dizer em meu nome, tenho certeza que o Landim também, agradecer a compreensão dos nossos colaboradores aqui que se mantiveram, né? E a gente teve reuniões, né, presidente, com ele, e a gente colocou e transmitiu aquela segurança que eles tinham e estão trabalhando normal. Aquilo que a gente sente, né, a gente tem que deixar pra gente, porque a gente tem que levar energia a 17 mil associados. E os 17 mil associados estão aguardando todo dia a energia de qualidade da nossa casa. Então, os nossos colaboradores, assim como da direção, o nosso conselho, né, os nossos delegados representativos, né, estão cientes de que a cooperativa está andando assim como, né, deve andar.
0: Inclusive, Zeca, nesse momento aí que aconteceu também, nesse período que a gente ficou praticamente sem gravar o informativo, aconteceu também alguns temporais, desastres naturais, e aí teve bastante prejuízo, né?
2: Viu, Jota, eu até vou pedir para o nosso presidente falar sobre os assuntos também, né? A gente teve, além de tudo, né, não tudo do mesmo momento, né, na mesma hora, nos mesmos dias, então veio aquilo, né, um atrás do outro. Mas a gente, né, como se reuniu com o presidente, a gente tem que ter cabeça fria nesses momentos, que a gente tem que ter a cabeça fria, né, saber a condução, e graças a Deus, Deus nos iluminou, e nós tivemos e conseguimos passar também por isso aí, né? Mas tivemos os grandes prejuízos, que o presidente vai falar com vocês aí, e aí espero, né, que o que está previsto de temporal e coisa aí não venha mais acontecer, mas temos que estar preparados.
0: Esse El Niño aí tá deixando e tirando o sono de muita gente, Landim.
1: Jota Júnior, esse ano é um ano que preocupa bastante. O estado do Rio Grande do Sul, ele veio atingido por umas grandes estiagens seguidamente, as enchentes, e agora acontecendo os temporais. Isso deu um prejuízo, Jota Júnior, muito grande para os associados, né? Porque quem paga a conta é os associados. Ainda não está contabilizado, mas eu acredito que chega a R$400 mil. Nós temos que discutir, Zeca, na próxima reunião do Conselho, algumas ações sobre os reflorestamentos, que é o que atinge nós. E isso prejudica, além do prejuízo, tem atividade dos nossos associados que não pode ser interrompido a energia, né? Mas o nosso pessoal trabalhou muito firme, né? Aqui a nossa gratidão aos nossos colaboradores aí que enfrentaram, quase viraram a noite aí para estabelecer energia rapidamente aos nossos associados, porque tem situações que fogem do nosso controle, né? Então o time está motivado, né? Trabalhando, nós temos um plano estratégico que nós temos que seguir, né? E temos seguindo a risco. Agora, dia 20, nós vamos receber o auditor da Agência Nacional, que vem avaliar todos os processos aqui na cooperativa. Mas ele está sendo muito bem conduzido, né? Então, mais uma vez, eu quero agradecer a compreensão dos nossos associados, né? E temos junto, nós vamos fazer uns roteiros daqui mais uns dias, né? Para que nós possamos se aproximar dos nossos associados. Um grande abraço, saúde e paz no coração de todos.
0: Muito bem, saúde e paz no coração de todos, e a gente vai encerrando por aqui, vice-presidente.
2: Da mesma forma, né, Jota Júnior, um abraço aí, e estamos tocando aí, tá bom?
0: Tá certo, vamos trabalhando aí, e lembrando que a semana que vem a gente retorna, então, com o nosso programa sempre nesse mesmo horário, e uma frase que eu sempre digo, a gente retorna semana que vem, se Deus assim nos permitir. Até mais, tchau, tchau.

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Muito bem, meus amados irmãos, nossos amados ouvintes, estamos dando início a mais uma programação, uma nova esperança, aqui pelas ondas amigas da Rádio Brécia Mais FM, programa esse que é de inteira responsabilidade da Igreja Assembleia de Deus, aqui de Nova Brécia, pastoreada pelo nosso pastor-presidente, pastor Jorge Borba. Você que está nos acompanhando, és muito bem-vindo a essa programação. Pedimos licença para entrar no vosso lar com lindos louvores ao nosso Deus para o seu elevo espiritual. Meus amados, hoje estou com a minha esposa Karen aqui na apresentação dessa programação e logo estaremos com mais visitantes nessa programação, trazendo também hinos ao vivo aqui para você entoar juntamente conosco. Meus amados, vamos ouvir mais um louvor nessa programação e logo estaremos louvando a Deus ao vivo nessa programação de hoje. Antes, porém, vamos orar para iniciar a nossa programação. Nosso Deus, o nosso Pai que está no céu, nós te agradecemos, Senhor, nesse sábado por estarmos com mais essa oportunidade de estar nessa emissora espalhando o teu evangelho, Senhor. Pai querido, sê conosco, Senhor, nesta programação, nós te pedimos em nome de Jesus. Amém.

tô de joelhos dobrados. Me levanto com o rosto molhado, então pego a Bíblia no canto do quarto. Vou pra

Meus amados irmãos, queremos divulgar a participação de alguns irmãos que já têm participado conosco. A irmã Nilce. A irmã Nilce está pedindo um louvor com Maria Lima em memória. Certamente nós estaremos louvando ao vivo esse louvor, atendendo ao pedido da irmã, e oferece esse louvor para todos os ouvintes e família, e também para as irmãs do Círculo de Oração. Então, vai o nosso abraço, o nosso carinho para a irmã Nilce, que está na escuta desta programação. Também a irmã Josemara. A irmã Josemara, ela quer ouvir o louvor Lamparina. Que Deus abençoe todos os ouvintes e os irmãos. Também vai o nosso abraço, o nosso carinho, em nome da programação, para a irmã Josemara e também para a sua família. Que Deus venha vos abençoar grandemente neste sábado. Então, vamos ouvir o louvor da irmã Josemara e logo estaremos voltando, cantando aqui na programação, juntamente com os nossos irmãos que nos visitam.

0: Muito bem, meus amados irmãos, nós vamos estar cantando ao vivo aqui na programação com as nossas irmãs que estão visitando, também aproveitando para mandar o nosso abraço, o nosso carinho aos irmãos que estão ali na construção, né, na Casa Pastoral, juntamente com o Pastor Borba. E queremos saudar então o nosso pastor que está nos sintonizando essa programação nesse momento. Então, o nosso pastor presidente é responsável por essa programação. Vai o nosso abraço, nosso carinho, a irmã Salete também. E eu quero saudar também a irmã Maeli, que está aqui conosco, né, a esposa do irmão Dionei, que está ali umbrando aquele trabalho ali na cidade de Santo Antônio das Missões. E com eles está também aqui na nossa programação está a irmã Marta, né? E vamos louvar juntos aqui. E ali na construção está o irmão Leandro, né? Vai o nosso abraço, nosso carinho. Então, a irmã Dionei, irmão Leandro, ali da cidade de Santo Antônio das Missões, e a irmã Maeli e a irmã Marta, que estão aqui conosco nesta emissora. A paz do Senhor, irmã Maeli, a paz do Senhor, irmã Marta.
1: Paz do Senhor, irmão Jonatas. Para nós é motivo de alegria poder estar aqui, né? Na Rádio Brécia Mais, no programa Uma Nova Esperança, juntamente com a irmã Karen, a irmã Marta. E estamos felizes por estar aqui. Também queremos mandar o nosso abraço lá para o pastor Borba, a irmã Salete, também o meu esposo, o irmão Dionei, e o irmão Leandro, que estão lá na construção, né? Que Deus possa abençoar a vida deles e também abençoar a todos os nossos ouvintes que estão ligadinhos nessa rádio. Que Deus abençoe a tua vida, e eu tenho certeza que você vai ser edificado através do louvor nesta manhã. Que Deus possa abençoar a tua vida. Também a irmã Marta vai estar trazendo a sua saudação nessa manhã.
2: A paz do Senhor, irmão Jonatas, e a todos os demais irmãos que estão aqui, irmã Maeli, também o técnico de som que está aqui conosco, e a todos os demais ouvintes que estão na escuta da programação. Que Deus abençoe ricamente a vida de cada um dos irmãos nesse dia. É um motivo também de muita alegria poder estar aqui nessa emissora, nessa rádio, né, transmitindo aqui o nosso louvor, nossa saudação a todos. Que Deus venha abençoar. Em nome de Jesus.
0: Vamos estar louvando então, atendendo o pedido da irmã Nilce, né? Louvor em memória.

Muito bem, meus amados irmãos. É com muita alegria, né, que nós oferecemos então esse louvor atendendo o pedido da irmã Nilce, né, que está nos sintonizando. Vamos cantar mais um, irmã Ellen?

Também atendendo, né, divulgando a participação da irmã Valdenira. Paz do Senhor, estamos aqui em Porto Alegre, na Casa da Mãe, na Escuta, oferecendo o hino Aleluia, de Aline Barros, para todos nós. Vai o nosso abraço, então, o nosso carinho para os nossos queridos irmãos, a irmã Valdenira, também seu esposo, e todos os seus familiares que estão sintonizando essa programação de hoje, a nossa companheira, né, aqui também da nossa programação, que muitas vezes está em frente a esse microfone, levando até você essa programação. Vai um abraço, então, aos nossos queridos irmãos. Vamos louvar o Senhor, então, juntamente com a irmã Maeli, o hino Eu Cuido de Ti.

Muito bem, meus amados irmãos, nossos amados ouvintes, nós queremos também estender o nosso abraço, o nosso carinho, a nossa saudação aos nossos companheiros, nossos obreiros ali da casa do Senhor, né? Mandando um abraço para o irmão Douglas, ali a sua família, que estão certamente nos sintonizando. Vai o nosso abraço, o nosso carinho, a nossa saudação a vocês. Também ao irmão Leonardo, ali juntamente com a sua família. Vai o nosso abraço, o nosso carinho, a nossa saudação aos nossos companheiros. Também estendendo a nossa saudação até o Coqueiro Baixo, o irmão Jair, a irmã Marilice, que também estão certamente nos sintonizando. Vai o nosso abraço, o nosso carinho, a nossa saudação ao irmão Jair, que atende a congregação do Coqueiro Baixo. 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Meus amados irmãos, vamos então estar louvando ao Senhor mais uma vez, juntamente com a Marta, ao louvor que vai certamente servir para o seu elevo espiritual nessa tarde.

Aleluia. Vamos fazer o céu abrir nesse lugar mais uma vez.

Muito bem, nossos amados irmãos, nossos amados ouvintes que estão sintonizando a programação Uma Nova Esperança deste sábado. Meus amados, queremos estender um convite muito especial para você, para sua família, para hoje à tarde, ali no Coqueiro Baixo, às 15 horas, o irmão Jair está ali esperando, ali na congregação do Coqueiro Baixo, para um grande culto público, onde Deus vai estar presente e tem uma bênção para a sua vida. Então, hoje às 15 horas, ali no Coqueiro Baixo, na congregação da Assembleia de Deus. E também amanhã domingo, às 19h30, aqui no nosso templo sede da Igreja Assembleia de Deus em Nova Brécia, aqui na Bento Gonçalves 582. Você é o nosso convidado especial para um grande culto de adoração a Deus, onde estarão louvando e ministrando a palavra do Senhor, nossos irmãos que estão nos visitando ali da cidade de Santo Antônio das Missões. Então você é o nosso convidado especial para vir receber as bênçãos do Senhor. Traga o seu amigo, traga o seu vizinho e venha para a casa do Senhor, porque é aqui que Ele ordena a vida para todo sempre. Amém? Então fica um convite muito especial para você. Nós estaremos lhe esperando ali na Igreja Assembleia de Deus, na rua Bento Gonçalves, ali na Avenida Bento Gonçalves 582. Participe conosco. Meus amados, vamos estar então louvando a Deus com mais um louvor, juntamente com a irmã Maeli. E logo também a irmã Maeli vai estar trazendo uma reflexão da palavra do Senhor para a sua vida.

0: Aleluia, agradecemos a Deus por estes louvores que já entoamos aqui nessa manhã. E eu tenho certeza que Deus já ministrou ao teu coração. E eu quero falar um pouquinho sobre uma passagem da Bíblia que eu acho uma das passagens mais importantes e que marcou a humanidade, que está no livro de Lucas, no capítulo 23, e o versículo 44, 45 e 46, que diz assim: E era já quase a hora sexta, e houve trevas em toda a terra até a hora nona. Escureceu-se o sol e rasgou-se ao meio o véu do templo. E clamando Jesus com grande voz, disse: Pai, nas tuas mãos entrego o meu espírito. Amém por esses versículos. É uma passagem muito interessante da palavra do Senhor, que nos conta sobre a crucificação do nosso Jesus Cristo. Jesus andou e palmilhou nessa terra, fez muitos milagres, e a humanidade nesse tempo estava muito distante de Jesus. E Jesus precisou descer à terra para fazer uma obra, para alcançar muitas pessoas que estavam perdidas. E através dessa passagem da história onde Jesus foi crucificado, nós fomos alcançados. Se eu e você temos salvação e conhecemos a palavra do Senhor, é porque Jesus deu a sua vida por nós pecadores. Jesus desceu nessa terra, sendo ele filho de Deus, veio aqui, se fez homem, se fez carne. E nesse momento da história da humanidade, Jesus foi crucificado em uma cruz. Para muitos, essa passagem é um pouco forte, realmente é, porque Jesus entregou a sua vida por um povo. Muitos nem aceitavam Jesus, muitos não gostavam de Jesus, muitos não aceitavam as obras que Jesus fazia. Mas Jesus, com o seu amor, que é inigualável, com seu amor que é sem medidas, ele alcançou as nossas vidas. E se você está hoje aonde você está, é porque o amor de Jesus te alcançou, um grande amor que se entregou na cruz do Calvário pelas nossas vidas. Nós, pensando com o nosso pensamento humano, quem faria isso por nós? Quem faria isso? Quem daria a sua vida? É por nós, pecadores. A gente pensa: eu daria a minha vida pelo meu filho, eu daria a vida pela minha mãe, pelo meu pai. Mas você daria a vida por uma pessoa que não gosta de você? Você daria a tua vida por uma pessoa que não tem não tem intimidade nenhuma contigo? Eu tenho certeza que não. Mas o nosso Jesus, ele foi levado à cruz, se entregou na cruz do Calvário. Sendo Deus, ele se entregou na cruz do Calvário por amor à tua vida. E quem sabe nessa manhã você está pensando: mas eu não sou digna de um amor tão grande assim. Sim, você é. Se você está ouvindo essa passagem nesta manhã, é porque você é digno. E o amor de Jesus, ele quer te alcançar. Não importa a situação que você está enfrentando nessa manhã. O Espírito Santo, ele está ministrando ao teu coração e ele está falando contigo. Porque o amor ágape de Jesus, ele quer alcançar a tua vida. Ele quer mudar a tua história. Ele quer mudar a história da tua casa, da tua família, dos teus. Porque o amor de Jesus é um amor que não tem explicação. E como é bom nós sentirmos esse amor na nossa vida. Eu quero te dizer que é o melhor sentimento que existe. Se você ainda não sentiu esse amor, eu te convido para você abrir o teu coração e sentir a presença do Senhor Jesus, porque ele pode alcançar a tua vida. Quem sabe você pensa assim: mas é através do rádio que eu estou ouvindo. Não importa, abra o teu coração e deixa o amor de Jesus inundar o teu coração nessa manhã. O amor que ele entregou lá na cruz do Calvário, as suas mãos foram pregadas, os seus pés foram pregados, a sua fronte foi colocada uma coroa de espinhos que perfuraram a sua fronte. E você já imaginou o tamanho do amor para se permitir tudo isso? E o amor de Jesus, ele quer te alcançar nesta manhã. Não importa a situação que você esteja enfrentando, não importa as provações que você esteja enfrentando nesta manhã, o amor de Jesus, ele quer te alcançar. E eu quero te convidar nessa manhã, se você sente, que você feche os teus olhos, dobre os teus joelhos, aí no teu lar, aonde você estiver, que eu quero orar com você. E se você realmente quer aceitar esse amor que é sem medidas, esse amor que pode transformar o ser humano, que pode mudar as pessoas totalmente, porque o amor de Jesus, ele transforma. Ele transforma qualquer ser humano. Ele transforma qualquer situação que você está enfrentando. Então, nessa manhã, eu quero te convidar, se você quer sentir esse amor, se você ainda não sentiu nenhum amor assim, talvez você tenha muitas pessoas próximas de você, e essas pessoas não conseguem preencher o vazio que está no teu coração. Eu quero te dizer que o amor de Jesus, esse mesmo que foi crucificado lá na cruz do Calvário, ele pode te alcançar. E ele pode preencher todos os vazios que existem na tua alma. Ele pode preencher todos os vazios que existem no teu coração. Então eu te convido nessa manhã, você fechar os teus olhos, abrir o teu coração, e quem sabe se você quer dobrar os teus joelhos, eu não sei, mas se você quer, você pode dobrar os teus joelhos, e nós vamos estar orando nesta manhã, e o amor de Jesus, ele vai te alcançar. Eu convido você para nós orarmos. Senhor Jesus, na tua presença, neste momento nós chegamos. Senhor, ministramos aqui sobre o teu amor, sobre o teu sacrifício na cruz do Calvário, e a demonstração de amor que alcançou a minha vida, alcançou os meus irmãos, alcançou a humanidade, Senhor. E nesta manhã, quem sabe, alguém está abrindo o seu coração e está querendo que o seu amor alcance ela, Senhor. Essa vida, essa pessoa. Então, neste momento, eu quero te pedir, Jesus, faz com que ela sinta o teu amor, o teu abraço, Jesus. Porque eu sei que o Senhor pode fazer coisas extraordinárias. Eu sei que o Senhor pode mudar situações de vidas que estão tristes, que estão amargurada, ou até mesmo, quem sabe, pessoas que estão enfermos, Pai querido. Eu sei que o teu amor pode curar, porque o teu amor curou a mim. Eu sei que o teu amor pode preencher vazio, porque o teu amor preencheu o vazio que havia no meu coração. Eu sei, Jesus, que tu pode mudar vidas, porque a minha vida foi mudada e muitas outras vidas foram mudadas através do teu amor, Senhor. E então, nesta manhã, eu quero que o Senhor alcance cada vida, cada ouvinte, cada amigo que está abrindo o seu coração nessa noite, nessa manhã, e que possa sentir, Senhor, o teu abraço, o teu cuidado. E que o Senhor possa transformar, e que a partir de hoje essa pessoa possa sentir a sua vida mudada e transformada pelo teu amor, em nome de Jesus. Amém.
1: Muito bem, meus amados irmãos. Graças a Deus por essa poderosa palavra ministrada pela irmã Maeli. E reforçando o convite para nós encerrarmos, hoje à tarde ali no Coqueiro Baixo, às 15 horas, e amanhã às 19h30, aqui no nosso templo sede, nossos irmãos vão estar cantando e ministrando a palavra do Senhor. Você é o nosso convidado especial. Obrigado a quem participou. Lembrando, vivamos o dia de hoje como se Cristo voltasse amanhã. Deus abençoe.

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4: Vamos juntos acompanhar a procissão de entrada com o canto Senhor, se tu me chamas, número 441, no livro de cantos.

No sábado passado nós apresentamos a Sara, que iria ser batizada hoje. E agora há pouco, antes da missa, nós a batizamos. Então hoje nós a acolhemos como batizada, como filha de Deus, inserida na comunidade, na igreja. Senhor, estamos juntos, lembrando que o batismo é esse caminho a ser feito, a fé é esse caminho a ser feito. Então, como igreja, como comunidade, a Sara batizada, com uma bonita salva de palmas a ela e a sua família. Marilaine, já que sábado passado tu acolheu ela para ser batizada, hoje tu acolhe ela como batizada, então, com um beijo na testa. Cantamos novamente o refrão, Nelson? Novamente o refrão.

0: aqui. Cada um de nós batizados é chamado a responder: eis-me aqui, para viver a fé, o seguimento a Jesus Cristo, o Evangelho. Iniciemos com o sinal da nossa fé, a marca do nosso batismo, o nome do nosso Deus. Em nome do Pai, e do Filho, e do Espírito Santo. Amém. O Senhor esteja convosco.
1: Ele está no meio de nós.
0: Eu vos acolho a todos nessa tarde e vos desejo que vos desejo a vós, irmãos e irmãs, que a paz, a fé e o amor da parte de Deus, o nosso Pai, e de nosso Senhor Jesus Cristo, esteja sempre convosco.
1: Bendito seja Deus que nos reuniu no amor de Cristo. Irmãos e irmãs, Jesus questiona os discípulos: quem dizeis que eu sou? A resposta de Pedro expressa a fé de toda a igreja: tu és o Messias, o Filho do Deus vivo, que une o céu e a terra. Dentro do mesmo vocacional, recordamos hoje os cristãos leigos e leigas que são sal da terra e luz do mundo na sociedade e na comunidade cristã.
0: Nem sempre vivemos bem como batizados, nem sempre correspondemos ao Evangelho. Por isso, em Jesus Cristo, o justo e santo que intercede por nós e nos reconcilia com o Pai, abramos o nosso coração ao arrependimento para sermos mais dignos de nos aproximarmos da mesa do Senhor. No instante de silêncio, olhando para nós mesmos, reconheçamos nossas faltas, nossos erros, peçamos que o Senhor tenha misericórdia e nos perdoe. Senhor, que viesse salvar os corações arrependidos, Senhor, tende piedade de nós.
1: Senhor, tende piedade de nós.
0: Cristo, que viesse chamar os pecadores humilhados, Cristo, tende piedade de nós.
1: Cristo, tende piedade de nós.
0: Senhor, que intercedeis por nós junto do Pai, Senhor, tende piedade de nós.
1: Senhor, tende piedade de nós.
0: Deus Todo-Poderoso, rico em amor e misericórdia, tenha compaixão de nós, perdoe os nossos pecados e nos conduza a todos para a vida eterna. Amém. Pela nossa vida, a vida da Sara, que hoje foi batizada, nas nossas intenções, entoemos o louvor a Deus cantando: glória a Deus que por amor a sua imagem nos criou. Número 66, no livro de cantos. 66, cantemos juntos.

Recemos. Junto com as intenções que foram apresentadas, cada um de nós, um instante de silêncio, apresente aquilo que traz no seu coração. A semana que estamos terminando, os trabalhos realizados, as lutas vencidas, lembremos os doentes, os enfermos, em suas casas ou nos hospitais, a vida da Sara que hoje foi batizada, os nossos falecidos, todos que foram lembrados, de modo especial, a senhora Maria Amable Bouvier, a senhora Francisca Ferla, hoje falecidas, o quinto dia de Valmir Antônio Schmitz, o sétimo dia de Gladys Bagatini, o décimo terceiro dia de Jorge André Valgoi, o segundo mês de Antônio Rockenbach, o sétimo mês de Adolfina Mesa Casa, o oitavo mês de Laura Nonemaker Borghetti, o décimo terceiro ano de Givanil Desleifer, o décimo sexto ano de Nadir José Valer. Então, no instante de silêncio, também o primeiro ano de Noêmia Miller Lemos, o sétimo mês de Sirley Lemos. Então, no instante de silêncio, cada um de nós apresente a Deus a sua vida, as suas intenções. Ó Deus, que unis os corações dos vossos fiéis num único desejo, concedei ao vosso povo amar o que ordenais e esperar o que prometeis, para que, na instabilidade deste mundo, nossos corações estejam ancorados lá onde se encontram as verdadeiras alegrias. Por nosso Senhor Jesus Cristo, vosso Filho, que é Deus e convosco vive e reina na unidade do Espírito Santo por todos os séculos dos séculos. Amém. Sentados, vamos ouvir com atenção a palavra de Deus.

0: Leitura do livro do profeta Isaías. Assim diz Deus ao Senhor a Sobna, o administrador do palácio: eu vou te destituir do posto que ocupas e demitir-te do teu cargo. Acontecerá que nesse dia chamarei meu servo Eliacim, filho de Osias, e o vestirei com a tua túnica, e colocarei nele a tua faixa. Porei em suas mãos a tua autoridade. Ele será um pai para os habitantes de Jerusalém e para a casa de Judá. Eu o farei levar aos ombros a chave da casa de Davi, e abrirá e ninguém poderá fechar. Ele fechará e ninguém poderá abrir. Hei de fixá-lo como estaca em lugar seguro, e aí ele terá o trono de glória na casa de seu pai. Palavra do Senhor.
1: Graças a Deus.
2: Ó Senhor, vossa bondade é para sempre. Completai em mim a obra começada.
1: Ó Senhor, vossa bondade é para sempre. Completai em mim a obra começada.
2: Ó Senhor, de coração eu vos dou graças, porque ouvistes as palavras dos meus lábios. Perante os vossos anjos vou cantar-vos, e ante o vosso templo vou prostrar-me.
1: Ó Senhor, vossa bondade é para sempre. Completai em mim a obra começada.
2: Eu agradeço o vosso amor, vossa verdade, porque fizestes muito mais que prometeste. Naquele dia em que gritei, vós me escutastes. E aumentastes o vigor da minha alma.
1: Ó Senhor, vossa bondade é para sempre. Completai em mim a obra começada.
2: Altíssimo é o Senhor, mas olha os pobres e de longe reconhece os orgulhosos. Ó Senhor, vossa bondade é para sempre. Eu vos peço, não deixeis inacabada esta obra que fizeram vossas mãos.
1: Ó Senhor, vossa bondade é para sempre. Completai em mim a obra começada. Outra vez juntos. Ó Senhor, vossa bondade é para sempre. Completai em mim a obra começada.
3: Leitura da carta de São Paulo aos Romanos. Ó profundidade da riqueza, da sabedoria e da ciência de Deus, como são inescrutáveis os seus juízos e impenetráveis os seus caminhos. De fato, quem conheceu o pensamento do Senhor, ou quem se antecipou, pensamento do Senhor, ou quem foi seu conselheiro, ou quem se antecipou em dar-lhe alguma coisa, na maneira de ter direito a uma retribuição. Na verdade, tudo é dele, por ele e para ele. A ele a glória para sempre. Amém. Palavras do Senhor.
1: Graças a Deus. Vamos ficar de pé e aclamarmos o Santo Evangelho com o canto de aclamação no livro de Cantos, o número 89. Jesus Cristo vem falar.

0: Senhor esteja convosco.
1: Ele está no meio de nós.
0: Anúncio da boa notícia do Evangelho de Jesus Cristo escrito segundo São Mateus.
1: Glória.
0: Jesus foi à região de Cesareia de Filipe e aí perguntou a seus discípulos: quem dizem os homens ser o Filho do Homem? Eles responderam: alguns dizem que é João Batista, outros que é Elias, outros ainda que é Jeremias ou algum dos profetas. Então Jesus lhes perguntou: e vós, quem dizeis que eu sou? Simão Pedro respondeu: tu és o Messias, o Filho do Deus vivo. Respondendo, Jesus lhe disse: feliz és tu, Simão, filho de Jonas, porque não foi um ser humano que te revelou isso, mas o meu Pai que está nos céus. Por isso te digo que tu és Pedro, e sobre esta pedra construirei a minha igreja, e o poder do inferno nunca poderá vencê-la. Eu te darei as chaves do reino dos céus. Tudo que tu ligares na terra será ligado nos céus. Tudo o que tu desligares na terra será desligado nos céus. Jesus então ordenou aos discípulos que não dissessem a ninguém que ele era o Messias. Palavra da salvação.
1: Glória a vós, Senhor.
0: Pode sentar-se um pouco. Prezados irmãos e irmãs aqui presentes na Igreja São João Batista, prezados radio-ouvintes na Rádio Brecha Mais ou através do aplicativo, a família da Sara que batizamos antes da missa, os familiares do Valmir Antônio Schmitz, cujo quinto dia estamos rezando, de Gladys Bagatini, cujo sétimo dia também estamos lembrando, e também do Jorge André Valgoi, cujo o 13º dia estamos também lembrando. Na oração inicial da missa, nós dizíamos assim, aliás, antes disso, a segunda leitura da carta de São Paulo aos Romanos. Paulo diz que o mistério de Deus, ele é inatingível, é inescrutável, ou seja, nós não temos como penetrar plenamente no mistério de Deus, porque o mistério de Deus é insondável. Mas, porque também dizia Paulo à comunidade, porque Deus não teve nenhum conselheiro, ninguém lhe disse o que ele deve fazer, mas nós cremos numa religião revelada, ou seja, o mistério de Deus para nós é dado a conhecer no Filho Jesus. Ele nos revela aquilo que para nós é insondável, é impenetrável. Jesus veio nos revelar este mistério profundo de Deus. E na oração inicial da missa, nós dizíamos assim: ó Deus, que unis os corações dos vossos fiéis num único desejo. E qual é o único desejo de Deus? É na que nós sejamos seu povo, que nós nos sintamos como aqueles que pertencemos ao Senhor, que nascemos pelo batismo. E aí nós pedimos a graça. E qual é a graça? A graça de sempre amar. É isso. Essa é a grande graça que nós podemos, temos que pedir a Deus, de sempre amá-lo, de nos sentirmos um povo que pertence a Ele e sempre amá-lo. E como amamos a Ele, sabemos que também a vida é instável. Aí dizíamos: sabemos que hoje podemos estar bem, amanhã talvez não. Sabemos que hoje estamos aqui, talvez amanhã não. Sabemos que hoje foi um dia bonito, ensolarado, talvez amanhã seja um dia de temporal. A vida é instável. E aí nós pedíamos a graça que na instabilidade da vida nós possamos colocar o coração nas verdadeiras alegrias. Não podemos firmar o coração naquilo que é instável. O que não é instável? É Deus. Então, O mistério profundo de Deus foi nos revelado no Filho Jesus. Nós pedimos a graça de nos unirmos num só coração, sermos um só povo, amá-lo. E nas instabilidades da vida, naquilo que é frágil, naquilo que é humano, firmar o coração na verdadeira alegria que tem que estar em Deus. A primeira leitura do livro do profeta Isaías apresentava a figura de um administrador de um palácio, mas que foi demitido porque não cumpriu bem a sua missão. E aí o senhor do palácio, o rei, disse: olha, eu vou revestir agora o novo administrador com as tuas vestes. Eu vou tirar as tuas vestes, porque tu não cumpriste bem a tua missão. Foste desonesto, não cumpriste bem a tua missão. Eu vou revestir agora outro administrador. No mundo do trabalho também é assim. Quanta gente trabalha em empresas grandes, às vezes quando não vai bem, não, tem outros esperando. Mas aqui vale para o campo da fé. Será que nós estamos cuidando bem da vida cristã? Será que nós estamos administrando bem aquela graça que o Senhor colocou em nossas mãos? Será que o Senhor não poderia dizer: eu vou tirar de vocês isso e vou dar a outro? Se no mundo do trabalho outro pode ocupar o nosso lugar, na vida cristã não. Cada um de nós tem que responder ao chamado, à graça que recebeu um dia. Por isso no Salmo dizia que o Senhor completa em nós a obra iniciada. Que o Senhor complete na vida da Sara hoje batizada a obra que hoje ele iniciou. Mas que cada dia o Senhor completa em nós a obra que ele apenas começou. E cabe a nós cuidarmos bem, deixarmos contribuirmos, respondermos para que o Senhor possa realizar em nós a obra que ele iniciou. Vou tirar a tua veste e vou revestir outro. Vou tirar as tuas chaves e vou dar a outro. Tomara que o Senhor nunca nos diga isso. Você não administrou bem a graça da fé cristã que você recebeu. Mas que nós um dia possamos dizer: cuidamos bem, administramos bem o que nos foi confiado na vida de fé, na vida espiritual, no que nos foi confiado fazermos, realizarmos. E no Evangelho, vejam bem, Jesus faz uma enquete, pergunta, e não pergunta no meio dos seus, pergunta numa região entre os estranhos, entre os pagãos. Quando a gente está entre os iguais, é fácil a gente falar de religião, falar de Deus, falar de igreja, falar de Jesus Cristo, quando estamos entre aqueles que são iguais. Agora, entre os estranhos, nem sempre é fácil. Seremos criticados, talvez, debochados, não vão nos dar ouvidos, vão nos chamar de loucos, de fanáticos, vão dizer que nós estamos querendo virar santos e assim por diante. Por isso, Jesus pergunta aos discípulos, não em meio aos seus, mas em meio aos estranhos, o que estavam dizendo referente a ele. E vejo que haviam várias respostas diferentes. Haviam opiniões sobre Jesus. Assim como hoje. Ah, foi um grande homem. Ensinou a fazer o bem. Ensinou a amar. Fez milagres, curou os doentes. Multiplicou os pães. Foi um revolucionário, talvez para alguns. Talvez outros dirão, como disseram esses dias, alguém disse que ele foi um comunista. E por aí vai. Muitas opiniões sobre Jesus, mas não basta as opiniões. Entre o povo havia muitas opiniões, mas agora essas opiniões talvez eram porque de fato não haviam feito a experiência do encontro com ele. Mas agora Jesus pergunta: e vocês que andam comigo, vocês que participam do meu seminário, o que vocês dizem sobre mim? Aí Pedro fala em nome de todos, faz na verdade essa profissão de fé: tu és o Cristo, tu és verdadeiramente Deus entre nós. E aí Jesus faz um elogio dizendo que não foi a carne, não foi o conhecimento que revelou isso, mas foi a fé. Por isso, nós precisamos do dado da fé. Nós precisamos da fé para sempre entender, de fato, descobrir quem é Jesus Cristo. Hoje a fé que foi dada a Sara é para que a gente, caminhando, possa sempre ir se aproximando mais, tendo mais intimidade com Jesus Cristo. Não apenas opiniões, irmos nos identificando mais com Ele. E aí, por isso Jesus confia a Pedro a missão de cuidar, ser como um pai que vai cuidando, guiando. Pedro tem essa missão de conduzir a todos para serem povo que pertence a Ele, pertence a Cristo. Um novo povo que nasce alicerçado nele. E por fim, então, aquela expressão: o que ligar na terra será ligado no céu, o que desligar na terra será desligado nos céus. Mas aqui não é porque Pedro tem uma chave para abrir as portas do céu, como alguém imagina que o céu tenha portas. Não, aqui é para nós. Pedro tem a missão de nos conduzir para viver em Cristo. As chaves é isso. Ligar e desligar é atualizar, é o ensinamento, é nos fazer recordar a vida de Jesus Cristo, os seus ensinamentos, o seu modo de viver. E para que nós, cristãos do nosso tempo, ouvindo, possamos sempre aderir a Ele, alicerçar a fé nele. A fé cristã, gente, tem que estar em Jesus Cristo. Nós podemos ter um grande amor a Nossa Senhora, e temos como católicos. Podemos ter um grande amor aos santos, e temos como católicos. Mas a fé tem que estar alicerçada em Jesus Cristo. Ele é a pedra fundamental. Ele é o que une o céu e a terra. Os santos e santas, a Virgem Maria, são inspiração para nós. Mas quem nos liga ao céu, liga o céu e a terra, e nós ao céu, é o Filho Jesus. Por isso, proclamar que Ele é verdadeiramente Deus é reconhecer que Ele está, vive entre nós, permanece conosco e permanece com a Igreja. A Igreja é o povo novo que nasceu para permanecer unidos a Ele. Que o Senhor nos dê a graça, que o Senhor nos ajude a sermos povo que pertence a Ele. Recordemos sempre, para nós cristãos, que cremos numa religião revelada, ou seja, Deus que se dá a conhecer, e mais plenamente no mistério do Seu Filho Jesus. O mistério insondável de Deus nos é dado no Filho Jesus. Portanto, reconheçamos como Deus conosco. Que nós sejamos um povo que pertence ao Senhor, tenhamos um único desejo, que é amá-lo, e nas também instabilidades da vida, firmemos sempre o coração aonde deve estar a nossa verdadeira alegria. A verdadeira alegria esteja em Deus, e esteja no Senhor, porque isso ninguém jamais poderá nos roubar. Louvado seja o nosso Senhor Jesus Cristo.

0: Vamos ficar de pé e juntos vamos professar a mesma fé. Agora há pouco, quando batizamos a Sara, os pais, os padrinhos professaram a fé, assumiram em nome da Sara. Nós agora como igreja professamos a mesma fé que nos une e nos reúne como batizados, dizendo: creio em Deus Pai Todo-Poderoso, Criador do céu e da terra, e em Jesus Cristo, seu único Filho, nosso Senhor, que foi concebido pelo poder do Espírito Santo,
1: nasceu da Virgem Maria, padeceu sob Pôncio Pilatos, foi crucificado, morto e sepultado, desceu à mansão dos mortos, ressuscitou ao terceiro dia, subiu aos céus, e está sentado à direita de Deus Pai Todo-Poderoso,
0: donde há de vir a julgar os vivos e os mortos. Creio no Espírito Santo, na Santa Igreja Católica, na comunhão dos santos, na remissão dos pecados, na ressurreição da carne, na vida eterna. Amém. Irmãos e irmãs, elevemos a Deus os nossos pedidos, confiantes na sua bondade, e após cada prece, vamos rezar conforme o número 11 na folhinha da missa. Pela vossa misericórdia, ouvi-nos, Senhor. Digamos: pela vossa misericórdia, ouvi-nos, Senhor.
2: Pela Santa Igreja, edificada sobre a fé de Pedro, para que seja fiel à sua missão evangelizadora, digamos:
0: pela vossa misericórdia, ouvi-nos, Senhor.
2: Pelos missionários e missionárias, para que levem aos que ainda não reconhecem Jesus como Cristo o testemunho da fé cristã, digamos:
0: pela vossa misericórdia, ouvi-nos, Senhor.
2: Pelos cristãos leigos e leigas, para que testemunhem no dia a dia a fé recebida no batismo, digamos:
0: pela vossa misericórdia, ouvi-nos, Senhor.
2: Pelo mês vocacional, para que impulsione as nossas comunidades a um maior empenho na animação vocacional, digamos:
0: pela vossa misericórdia, ouvi-nos, Senhor. Que Deus realize a obra iniciada na vida da Sara hoje pelo batismo. Que o Senhor leve à plenitude a obra que um dia Ele começou em cada um de nós. E que nós sejamos colaboradores nessa obra que Deus quer realizar em nós, até um dia chegarmos à plenitude da vida. Digamos: pela vossa misericórdia, ouvi-nos, Senhor. Lembrando o quinto dia de falecimento de Valmir Antônio Schmitz, o sétimo dia de Gladys Bagatini, o 13º dia de Jorge André Valgoi, também já nos unindo às famílias das senhoras Maria Amable Bouvier, 93 anos, Francisca Ferla, 100 anos, hoje falecidas, e amanhã serão sepultadas. Portanto, teremos o velório de 193 anos de história. Que Deus as acumule, os acumule com a graça da eternidade, as recompensas, recompense pelo bem feito, suas famílias sejam fortalecidas e consoladas na fé. Digamos: pela vossa misericórdia, ouvi-nos, Senhor. Lembrai-vos, ó Pai, do vosso povo e ouvi as nossas súplicas, que humildemente colocamos diante do vosso altar. Por Cristo nosso Senhor. Amém. Sentados no altar, nós colocamos o pão e o vinho, colocamos a vida da Sara hoje batizada, colocamos a nossa vida, a nossa família, a semana que terminamos, os nossos falecidos, as famílias enlutadas. Vamos cantar Juntos Estamos, número 125, no livro de cantos. Juntos Estamos, para o mundo trazer, fazendo a oferta do pão, número 125, no livro de cantos. Cantemos.

0: rezai, irmãos e irmãs, para que juntamente com a nossa oferta de pão e de vinho, a nossa vida, a nossa casa, a nossa família, a vida da Sara hoje batizada, os nossos entes queridos, as famílias enlutadas, sejam aceitos e transformados por Deus Pai Todo-Poderoso.
1: Receba, Senhor, por Tuas mãos este sacrifício, para a glória do Seu nome, para o nosso bem e de toda a Tua Santa Igreja.
0: Senhor, pelo único sacrifício do Vosso Filho, adquiris para Vós um povo de adoção filial. Concedei-nos benigno da Vossa Igreja os dons da unidade e da paz. Por Cristo nosso Senhor. Amém. Continuamos anunciando, proclamando, celebrando a grande obra do amor de Deus, que é dada, revelada e conhecida e permanece entre nós através dos sacramentos, através da Igreja.

E ainda em nossa condição corporal, não só sentimos todos os dias as provas de vosso amor de Pai, mas também já possuímos o penhor da eternidade. Pois tendo recebido as primícias do Espírito Santo, pelo qual ressuscitastes Jesus dentre os mortos, esperamos a plena realização do mistério pascal. Por isso, também nós vos louvamos, com todos os anjos, cantando em alegre celebração, com toda a igreja, a uma só voz.

0: Na verdade, vós sois santo, ó Deus do universo, e tudo o que criastes proclama o vosso louvor, porque por Jesus Cristo, vosso Filho e Senhor nosso, e pela força do Espírito Santo, dais vida e santidade a todas as coisas, e não cessais de reunir para vós um povo que vos ofereça em toda parte, do nascer ao pôr do sol, um sacrifício perfeito. Por isso, ó Pai, nós vos suplicamos, santificai pelo Espírito Santo as oferendas que vos apresentamos para serem consagradas, a fim de que se tornem para nós o corpo e o sangue de vosso Filho, nosso Senhor Jesus Cristo, que nos mandou celebrar estes mistérios.
1: Enviai o vosso Espírito Santo.
0: Na noite em que ia ser entregue, Jesus tomou o pão, pronunciou a bênção de ação de graças, partiu e o deu a seus discípulos, dizendo: tomai todos e comei, isto é meu corpo, que será entregue por vós.

Do mesmo modo, ao fim da ceia, ele tomou o cálice em suas mãos, pronunciou a bênção de ação de graças, e o deu a seus discípulos, dizendo: tomai todos e bebei, este é o cálice do meu sangue, o sangue da nova e eterna aliança, que será derramado por vós e por todos para a remissão dos pecados. Fazei isto em memória de mim.

0: não é a catequista, não é o padre, não é a mãe, o pai que vai responder por nós. Nós temos que responder quem é Jesus para nós. Deus vivo no meio de nós. Nós colocamos em pé e o aclamamos. Mistério da nossa fé.
1: Anunciamos, Senhor, a nossa morte e proclamamos a vossa ressurreição. Vinde, Senhor Jesus.
0: Celebrando agora, ó Pai, o memorial da paixão, da morte, redentora, salvadora do vosso Filho, Jesus Cristo.

0: ressurreição e a ascensão ao céu. E enquanto esperamos a sua nova vinda, nós vos oferecemos em ação de graças esse sacrifício vivo e santo.
1: Aceitai, ó Senhor, a nossa oferta.
0: Olhai com bondade a oblação da vossa igreja e reconhecei nela o sacrifício que nos reconciliou convosco. Concedei que, alimentando-nos com o corpo e o sangue do vosso Filho, repletos do Espírito Santo, nos tornemos em Cristo um só corpo e um só Espírito.
1: O Espírito nos una num só corpo.
0: Que o mesmo Espírito Santo faça de nós a melhor oferenda, a mais perfeita, para alcançarmos a herança com os vossos eleitos. A Santíssima Virgem Maria, Mãe de Deus, Mãe da Igreja, Mãe dos Batizados, São José, seu esposo, os vossos santos apóstolos e gloriosos mártires, São João Batista, nosso padroeiro, a bem-aventurada Madre Assunta Marquete, e todos os santos e santas que não cessam de interceder por nós na vossa presença.
1: Fazei de nós uma perfeita oferenda.
0: Nós vos suplicamos, Senhor, que esse sacrifício da nossa reconciliação estenda a paz e a salvação ao mundo inteiro. Confirmai na fé e na caridade a vossa igreja, igreja que somos nós, pedras vivas, que a formamos desde o batismo, igreja que caminha neste mundo em comunhão com o vosso servo, o Santo Padre, o Papa Leão, o nosso Bispo Diocesano Itacir, com os bispos católicos do mundo inteiro, os presbíteros, os diáconos, a vida religiosa consagrada, os outros ministros e servidores, e o povo por vós redimido. Atendei propício às preces desta família que reuniste em vossa presença. Reconduzi a vós, Pai de misericórdia, todos vossos filhos e filhas dispersos pelo mundo inteiro.
1: Lembrai-vos, ó Pai, da vossa igreja.
0: Acolhei com bondade no vosso reino, acolhei com bondade no céu os nossos irmãos e irmãs que partiram desta vida e todos os que morreram na vossa amizade. Cada um lembre os seus falecidos, familiares, amigos, conhecidos, os que foram lembrados nas intenções da missa, os que trazemos em nosso coração e nossa saudade. De modo especial, recordamos o quarto dia de Valmir Antônio Schmitz, o sétimo dia de Gladys Bagatini, o 13º dia de Jorge André Valgoi, o 2º mês de Antônio Rockenbach, o 7º mês de Sirley Lemos, o 7º mês de Adolfina Mesa Casa, o 8º mês de Laura Nonemacher Borghetti, o 1º ano de Noemia Miller Lemos, o 13º ano de Givanilde Schleifer, o 16º ano de Nadir José Valer. E lembramos Maria Amable Bouvier, hoje falecida aos 93 anos. Francisca Ferla, hoje falecida aos 100 anos. Recordemos falecidos num instante de silêncio. Unidos a eles, esperamos também nós saciar-nos eternamente da vossa glória, por Cristo Senhor nosso. Por Ele dais ao mundo todo o bem e toda a graça. Consegue o amém, Nelson? Em Cristo nós nos tornamos uma oferta agradável, em Cristo nós nos tornamos hóstias vivas que podem se oferecer a Deus. No final nós aclamamos cantando juntos o amém. Por Cristo, com Cristo e em Cristo, a vós, Deus Pai Todo-Poderoso, na unidade do Espírito Santo, toda a honra e toda a glória por todos.

0: Vem aqui o pai e a mãe com a Sara, por favor, venham aqui atrás do altar, como fizemos no sábado passado, só que hoje ela é batizada. Que o Senhor realize na vida dela a obra que hoje ele iniciou pela graça do batismo. Que inicie, continue, sobretudo através da palavra de Deus. O padre tocou o ouvido da Sara e disse que logo ela possa ouvir a palavra. Que continue a obra através dos sacramentos. Deus vivo que vai nos alimentando. Então, junto com a Sara, elevamos nosso braço aos céus e rezemos como Jesus mesmo nos ensinou, dizendo: Pai nosso, que estais nos céus, santificado seja o vosso nome. Venha a nós o vosso reino. Seja feita a vossa vontade, assim na terra como no céu. O pão nosso de cada dia nos dai hoje. Perdoai as nossas ofensas, assim como nós perdoamos quem nos tem ofendido. E não nos deixeis cair em tentação, mas livrai-nos do mal. Livrai-nos de todos os males, ó Pai, e dai-nos hoje a vossa paz. Ajudados pela vossa misericórdia, sejamos sempre livres do pecado e protegidos de todos os perigos, enquanto aguardamos a feliz esperança e a vinda do nosso Salvador, Jesus Cristo. Vosso é o reino,
1: o poder e a glória para sempre.
0: Rezemos juntos pedindo a paz. Digamos: Senhor Jesus Cristo, disseste aos vossos apóstolos: eu vos deixo a paz, eu vos dou a minha paz. Não olhei os nossos pecados, mas a fé que anima a vossa igreja. Dai-lhe segundo o vosso desejo a paz e a unidade. Vós que sois Deus com o Pai e o Espírito Santo. Amém. Paz a cada um de nós. Paz em nossos corações. Paz em nossas casas. Paz a nossas famílias. Paz ao mundo. Que a paz do Senhor Jesus seja sempre convosco.
1: Amor de Cristo, nosso

0: Cristo, Filho do Deus vivo. Feliz aquele que caminhando na fé vai descobrindo quem é Jesus Cristo. Feliz quem o reconhece como sendo Deus, que nos liga aos céus e os céus a nós. Feliz aqueles que são, que se abrem a escutar a sua palavra e viver o seu caminho. Eis o Cristo, Cordeiro de Deus, aquele que tira o pecado do mundo.
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0: O corpo e o sangue de Cristo nos dêem a graça da perseverança, da fidelidade, da conversão, da santificação. Nos guarde para o céu, nos guarde para a vida eterna. Amém. Comungar é proclamar, é reconhecer, é aceitar que nos tornamos habitação de Deus, Deus vivo que vem morar em nós. Comungar é desejar viver esse caminho proposto por Jesus. Quem receber a comunhão, duas filas no corredor central, receba a comunhão com fé, dizendo amém, comungue na frente do padre ou na frente dos ministros. O canto de comunhão será Cantar a Beleza da Vida, número 191, no livro de cantos. Se alguém não comungar, pode sentar-se.

0: Deus.
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2: Nós vos pedimos, realizai plenamente em nós a obra redentora da vossa misericórdia. Em vossa bondade, levai-nos a tão grande alta perfeição, que reconfortados por vossa graça, em tudo possamos agradar-vos, por Cristo nosso Senhor. Amém. Vamos nos confiar Nossa Senhora, rezando por nós, pela nossa família, pelos doentes, consagrando a vida da Sara, hoje batizada, ao cuidado e à proteção de Nossa Senhora. Lembrando também os nossos falecidos, de modo especial o quarto dia de Valmir Antônio Schmitz, sétimo dia de Gladys Bagatini, também por Maria Amabile Bouvier, por Francisca Ferla, hoje falecidas. Todos os demais também que nós lembramos, sobretudo em datas especiais, cuja a recordação nós trazemos. Coloquemos nas mãos de Nossa Senhora a nova semana que vamos iniciar, a nossa vida e os nossos trabalhos, dizendo juntos: Ave Maria, cheia de graça, o Senhor é convosco. Bendita sois vós entre as mulheres, e bendito é o fruto do vosso ventre, Jesus. Santa Maria, Mãe de Deus, rogai por nós, pecadores, agora e na hora de nossa morte. Amém. Nossa Senhora, Mãe e Rainha das famílias,
3: rogai por nós.
2: Nossa Senhora, Mãe e Rainha dos batizados,
3: rogai por nós.
2: São João Batista,
3: rogai por nós.
2: Bem-aventurada Madre Assunta Marchetti,
3: rogai por nós.
2: Cantemos Mãezinha do Céu.

Eu só quero lembrar que o velório da dona Maria Amabile e da dona Francisca serão feitos juntas lá na capela mortuária amanhã de manhã, a partir de amanhã de manhã. À tarde, às 13 horas, eu vou fazer a celebração de Ezequias, às 13 horas, a 1 hora, porque depois eu tenho missa às 2 horas da tarde, lá na ponta da paróquia, e ficaria muito tarde depois também para voltar. Então o velório começa amanhã de manhã, as duas serão veladas juntas, lá na capela mortuária, às 13 horas, a celebração de Ezequias, e depois então, mais um pouquinho mais tarde, então o sepultamento. Vem aqui o pai e a mãe com a Sara. Vamos cantar os parabéns a ela, porque merece, né? O dia de hoje é especial, o dia de hoje foi o batizado, foi um momento especial. Bem bonito, os parabéns a Sara e a família. Vamos lá. Música.

0: Gostou, né? Gostou dos parabéns. O Senhor esteja convosco.
1: Ele está no meio de nós.
0: Sobre cada um de vocês. Sobre a vossa vida e a vossa família. Chegue aos doentes e aos enfermos. Os idosos em suas casas ou nos hospitais. As famílias enlutadas. A Sara que hoje foi batizada. E cada um de nós, a bênção do Deus rico em amor e misericórdia, que é Pai, Filho e Espírito Santo. Amém. Fiquem todos bem, força e coragem sempre, saúde, não desanimemos, vamos em paz e o bom Deus.

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1: Cresce a mais!
2: Tudo de bom pra você! Não tem jeito, meu compadre. Vambora! Ela vacilou comigo, nós estamos aí, né? Tudo certo.

0: amor de Deus, machucou. Eita, amassou a cara todinha, meu irmão. Meu,
1: deixa eu mandar. Tá normal, tá normal. Bora.
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3: Canudinho é o nome dela.